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1: Boa noite.
2: Boa noite para você que nos acompanha em todo o país.
1: Sexta-feira, 15 de maio de 2026.
2: E vamos ao destaque do dia. Atendimento contra o câncer ganha reforço.
1: 2 bilhões e 200 milhões de reais serão investidos para aumentar o acesso a tratamentos de ponta e medicamentos pelo SUS.
2: Serão financiadas também cirurgias robóticas e ampliação de reconstrução mamária.
1: O presidente Lula destaca que o governo tem a função de fazer justiça e garantir igualdade a todas as pessoas.
3: É garantir que todo mundo, sem distinção, tem que ser tratado com dignidade e com respeito em qualquer lugar desse país.
2: E ainda desenrola Fies.
1: Em um dia, estudantes já renegociaram mais de 1 bilhão e 300 milhões de reais. Graziela Mendonça.
4: Mais de 22 mil beneficiários do Fundo de Financiamento Estudantil já negociaram as dívidas nesta nova etapa do Desenrola Fies.
2: Você vai ouvir também sobre o acolhimento às mães que estudam e não têm com quem deixar os filhos pequenos.
1: Crianças podem ficar nas cuidotecas instaladas em instituições de ensino.
2: O governo do Brasil investe para aumentar o número de espaços em todo o país. Érica Brás.
5: E até 2028, 295 cuidotecas vão ser implementadas em todo o território nacional.
1: Hoje, na apresentação da Voz do Brasil, eu, Mariana Jung, Mainazi Brum.
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1: Mais investimentos para o tratamento contra o câncer pelo Sistema Único de Saúde.
2: São mais de 2 bilhões de reais que serão destinados a 23 novos medicamentos de alto custo, além de tratamentos de ponta.
1: O SUS vai contar com cirurgias robóticas e ampliar a cobertura de implantes mamários.
2: As novidades foram anunciadas em evento no Hospital de Amor, em Barreto, São Paulo, com a presença do presidente Lula.
4: O Hospital de Amor em Barretos, no interior de São Paulo, é o maior centro de tratamento oncológico gratuito da América Latina. O hospital atende mais de 2 milhões de pacientes do Sistema Único de Saúde por ano. Nesta sexta-feira, o presidente Lula e o ministro da Saúde, Alexandre Padilha, visitaram a unidade e anunciaram a construção do novo Centro de Pesquisa Clínica e Cirurgia Robótica do hospital e do Instituto de Treinamento em Cirurgias Minimamente Invasivas. O Ministério da Saúde vai repassar 129 milhões de reais em parcela suplementar para o Hospital de Amor. O vice-presidente Geraldo Alckmin falou sobre a importância da instituição.
6: A gente vê no Brasil inteiro o Hospital do Amor fazendo prevenção, diagnóstico, tratamento e pesquisa, treinamento de robótica, você poder atender à distância, telecirurgia.
4: Também foram anunciadas medidas para fortalecer o tratamento contra o câncer. O investimento total é de 2 bilhões e 200 milhões de reais. Recursos que serão empregados em novas tecnologias, equipamentos e medicamentos. De acordo com o ministro da Saúde, Alexandre Padilha, a medida beneficia 112 mil pacientes no tratamento de 18 tipos de câncer, como mama, pulmão, leucemia, ovário e estômago.
7: 23 novos medicamentos que o povo não tinha acesso pelo SUS. Tem medicamento que custa 25 mil por mês. Agora é de graça, pelo SUS, como direito às pessoas.
4: Também foi garantido o financiamento para a cirurgia de reconstrução mamária na rede pública, o que amplia o custeio do setor com um investimento estimado em mais de 27 milhões de reais por ano. Além disso, foi implantada uma tabela específica para o financiamento da cirurgia robótica oncológica na rede pública. O presidente Lula destacou que os investimentos elevam a qualidade dos serviços públicos de saúde.
3: O SUS está provando que aquilo que é público, quando é feito com respeito, quando é feito com dignidade e quando é feito com justiça, aquilo que é público é muito melhor. É garantir que todo mundo, sem distinção, tem que ser tratado com dignidade e com respeito em qualquer lugar desse país.
4: No evento também foi anunciada a compra de 80 novos aceleradores lineares para ampliar em 25% a oferta de radioterapia em um ano e a entrega de veículos para o transporte de pacientes por meio do programa Agora Tem Especialistas Caminhos da Saúde. São 15 veículos do programa, além de 22 ambulâncias do SAMU e uma unidade móvel odontológica. De Barretos, em São Paulo, Luciana Colares de Holanda.
8: E uma esperança para pacientes que enfrentam a batalha contra o câncer.
2: O governo do Brasil investe também em tecnologia para a produção de medicamentos para a rede pública de saúde.
8: A medida vai ampliar o acesso e proporcionar mais sobrevida aos pacientes.
9: A descoberta de um câncer avançado mudou completamente a vida da comerciante Tereza Ferreira. O diagnóstico de câncer de pulmão veio em 2018, acompanhado de medo e incertezas. Depois da quimioterapia, surgiu uma nova alternativa, a imunoterapia com um medicamento moderno, capaz de estimular o próprio organismo a combater a doença.
10: Eu fiz um ciclo de quimioterapia, deu muito resultado, e aí fiquei só com a imunoterapia. E aí foi dando certo, e com isso já ganhei 7 anos, né?
9: O tratamento teve uma resposta satisfatória. Hoje, Tereza está sem evidências do tumor e leva uma vida normal. A experiência mostra o impacto da imunoterapia, considerada uma das estratégias mais avançadas no combate ao câncer. Conhecido comercialmente como Keytruda, o medicamento age de forma diferente da quimioterapia tradicional. Em vez de atacar diretamente o tumor, ele estimula o sistema imunológico do paciente a reconhecer e combater as células cancerígenas. Isso pode aumentar a eficácia do tratamento e, em alguns casos, reduzir efeitos colaterais, como explica Clarice Baldotto, presidente da Sociedade Brasileira de Oncologia Clínica.
11: Ele mudou a história da oncologia, eu diria assim, essa classe de medicamentos, principalmente para alguns tumores, como o melanoma, que é um tumor de pele bem agressivo, que a gente tinha pouco tratamento, câncer de pulmão, e mais recentemente para vários outros tipos de tumores, como câncer de mama, câncer de esôfago, câncer de cabeça e pescoço. Então, hoje, muitos tipos de tumores, o paciente se beneficia em utilizar essa classe de medicamentos isolada ou, às vezes, até combinada com outros tratamentos, como a própria quimioterapia.
9: Agora, essa tecnologia de ponta pode chegar a mais pacientes da rede pública. O governo do Brasil firmou uma parceria para a produção 100% nacional do medicamento, indicado para até 18 tipos de câncer. O acordo prevê a transferência de tecnologia para o Instituto Butantan, que passará a produzir o medicamento no país para distribuição pelo Sistema Único de Saúde. Um avanço para o tratamento universal, disse Fernanda Denigri, secretária de Ciência, Tecnologia e Inovação do Ministério da Saúde.
12: A expectativa é que haja uma transferência de tecnologia da empresa detentora da tecnologia para o Instituto Butantan, e neste tempo o Instituto Butantan vai começar a aprender a fazer essa molécula e começando a produzir no Brasil.
9: Na rede privada, o custo do Keytruda pode chegar a cerca de R$ 27 mil por dose, o que limita o acesso. Com a produção nacional e a oferta pelo SUS, a expectativa é ampliar o tratamento e baratear o custo. Para pacientes como Tereza Ferreira, a chegada desse tratamento à rede pública representa mais do que inovação. É a possibilidade de ampliar o acesso a uma terapia que pode prolongar a vida e trazer esperança para quem enfrenta a batalha contra o câncer.
10: E acho maravilhoso todo mundo poder ter acesso a isso.
9: Hoje, a terapia já é usada no SUS para casos de melanoma, mas a expectativa é ampliar o acesso para outros tipos da doença. A ampliação depende da avaliação técnica da Comissão Nacional de Incorporação de Tecnologias no SUS, que já está em análise. Reportagem Pablo Mundim.
2: Está em débito com o FIES tem uma grande chance de sair do vermelho.
8: Até o fim do mês, o programa Desenrola FIES oferece descontos de até 99% nas dívidas.
2: E nos primeiros dias de adesão, muitos estudantes já aproveitaram as condições e foram negociados mais de R$ 1 bilhão em 24 horas.
13: Mais de 22 mil beneficiários do Fundo de Financiamento Estudantil já negociaram as dívidas nesta nova etapa do Desenrola FIES. Apenas nas primeiras 24 horas, foram mais de R$ 1 bilhão e 300 milhões negociados. A adesão começou na última quarta-feira. Mais de 1 milhão de alunos podem ser beneficiados com os descontos. O ministro da Educação, Leonardo Barchini, explica como participar.
14: E quem pode participar? Estudantes com contratos firmados até 2017 e que estavam em fase de pagamento em 4 de maio deste ano. A negociação pode ser feita até 31 de dezembro deste ano. Para fazer essa renegociação, você tem que entrar no site ou no aplicativo do seu banco, quer na Caixa Econômica Federal ou no Banco do Brasil. É uma nova oportunidade para você renegociar o seu débito, alívio no seu bolso, alívio no bolso dos brasileiros.
4: O FIES é uma das principais políticas públicas de acesso ao ensino superior privado no Brasil. O programa oferece financiamento para cursar graduação em instituições avaliadas positivamente pelo MEC. O Desenrola FIES visa ajudar milhares de estudantes a reorganizarem a vida financeira e seguirem com os projetos acadêmicos e profissionais. As condições variam conforme o perfil do estudante e o tempo de atraso no pagamento. Para quem está em dia ou com atraso de até 90 dias, a opção é quitar integralmente o financiamento, com 12% de desconto. Quem tem débitos vencidos há mais de 90 dias pode quitar o financiamento com desconto total nos encargos e redução de 12% no valor principal. Também tem a opção de parcelar tudo em 150 vezes, sem juros nem multas. Mas os descontos são maiores para quem está inadimplente há mais de 360 dias. O abatimento pode chegar a 99% no caso de quem participa do Cadastro Único para programas sociais do Governo Federal. Para renegociar, basta acessar o aplicativo do banco em que o contrato foi firmado, clicar na aba Renegociação do FIES e seguir os passos. Reportagem Graziela Mendonça.
8: E a partir de segunda-feira, 25 de maio, os trabalhadores vão poder consultar o saldo do FGTS disponível para uso no novo Desenrola.
2: A iniciativa permite utilizar até 20% do saldo do Fundo de Garantia ou até R$ 1.000, o que for maior, para renegociar dívidas em atraso.
8: Depois da consulta, as instituições financeiras vão ter até 30 dias para formalizar os contratos e registrar as informações junto à Caixa Econômica Federal.
2: Após a validação, o valor será transferido diretamente para o banco responsável pela renegociação.
8: Interesse num assunto, habilidades, notas, tudo isso pode influenciar na hora de decidir qual curso fazer no ensino superior.
2: Mas é preciso ficar atento também na escolha da instituição de ensino. Antes de se matricular, confira se a faculdade está regularizada.
15: Medicina, Direito, Engenharias, a lista de cursos superiores é grande e a responsabilidade na hora de escolher também. É preciso ficar atento sobre onde vai estudar. A instituição de ensino superior escolhida tem que ser reconhecida pelo Ministério da Educação. Caso contrário, o diploma não terá validade no mercado de trabalho. Além disso, é importante saber a nota do curso, que é dada pelo MEC. A pasta realiza ciclos de avaliações contínuos e examina quesitos como o desempenho dos estudantes, infraestrutura da instituição e formação dos professores. Cursos com notas baixas podem sofrer punições, reduzir turmas ou até fechar, caso continuem sendo mal avaliados. Saber a modalidade, se presencial ou não, também é necessário. Todas essas informações são públicas e devem estar nos sites das instituições de ensino. Os estudantes também podem realizar a consulta pelo EMEC. O sistema reúne informações sobre todas as graduações oficiais do país. Em caso de dúvidas ou problemas, procure a ouvidoria da faculdade ou a plataforma fala.br. Márcia Fernandes para a Voz do Brasil.
8: Garantir o cuidado das crianças para que as mães possam trabalhar e estudar.
2: Esse é o foco das cuidotecas, espaços públicos e gratuitos que oferecem lazer, alimentação e proteção para crianças de 3 a 12 anos, principalmente no período noturno.
8: O programa é uma alternativa segura para os horários em que as creches tradicionais já estão fechadas.
2: Até 2028 serão instaladas mais de 295 cuidotecas no país.
16: O Ministério do Desenvolvimento e Assistência Social, Família e Combate à Fome anunciou que até 2028, 295 cuidotecas vão ser implementadas em todo o território nacional, em 25 estados e o Distrito Federal, com presença em 204 municípios. As cuidotecas são espaços noturnos que recebem crianças com ou sem deficiência de 3 a 12 anos para que seus responsáveis, na maioria mulheres, possam trabalhar, estudar ou se qualificar profissionalmente. Ao todo, já foram implementadas 101 cuidotecas medidas temporárias ou permanentes. O ministro Wellington Dias, do Desenvolvimento e Assistência Social, Família e Combate à Fome, destacou o papel deste novo instrumento social na vida dos cidadãos.
17: As cuidotecas nas universidades, nos institutos federais, no âmbito acadêmico, ela também nos municípios e instância de participação social, representam uma inovação nas políticas públicas brasileiras. Elas criam condições reais para que muitas mulheres permaneçam e avancem sua trajetória escolar, acadêmica e profissional.
16: Maria Lúcia Tavares, professora no Instituto Federal de Minas Gerais, em Belo Horizonte, enalteceu as cuidotecas como espaços que têm auxiliado suas alunas a continuarem os estudos.
18: E o que a gente tem percebido é que essa política é super importante, não só como acesso, mas como também permanência. O fato da gente dizer que a gente vai ter um recurso como esse, ele é mobilizador para que as mulheres se inscrevam nos programas, né? Eu, como mãe, digo isso, que assim, é muito difícil para a gente estar em determinados lugares que não tem recurso para atender as nossas filhas, né?
16: A secretária nacional de Cuidados e Família do MDS, Laís Abramo, apresentou dados que evidenciam a relevância de cuidotecas na busca pelo desenvolvimento acadêmico e profissional de adultos, sem deixar de lado o cuidado com as crianças.
19: Hoje, entre os jovens que não concluíram o ensino médio, 9,5% pararam de estudar ou nunca estudaram pela necessidade de cuidar da casa, dos filhos, filhas ou outros parentes. Essa também é a principal razão pela qual 34% das mulheres que estão fora do mercado de trabalho não conseguem nem sair para procurar um emprego ou nem poderiam aceitar um emprego caso lhes fosse oferecido, é pela mesma razão. Essa proporção é maior para as mulheres negras, 37,6%, em comparação com as brancas, 29,3%.
16: Ao todo, já foram implementadas 101 cuidotecas temporárias ou permanentes. Reportagem Érica Brás.
8: Empresas brasileiras exportadoras afetadas pela instabilidade internacional podem contar com o apoio do Plano Brasil Soberano.
2: São 21 bilhões de reais, sendo 15 bilhões do governo do Brasil e outros 6 bilhões do BNDES, o Banco Nacional de Desenvolvimento Econômico e Social.
20: O BNDES, Banco Nacional de Desenvolvimento Econômico e Social, abriu nesta sexta-feira o protocolo para que o setor produtivo do país possa solicitar crédito dentro do Plano Brasil Soberano. O objetivo da nova etapa do plano é apoiar empresas brasileiras de setores relevantes para a balança comercial nacional. O Brasil Soberano também visa apoiar as empresas exportadoras e seus fornecedores afetados pela instabilidade internacional, seja por causa dos conflitos no Oriente Médio, seja por causa das medidas tarifárias impostas pelo governo dos Estados Unidos. Tem direito ao crédito empresas dos setores de siderurgia, fertilizantes, móveis, automotivo, têxtil, farmacêutico, equipamentos eletrônicos, informática e minerais críticos, entre outros. Ao todo, estão disponíveis 21 bilhões de reais, sendo 15 bilhões do Fundo de Garantia à Exportação e mais 6 bilhões em recursos do BNDES, como explica o diretor de Desenvolvimento Produtivo, Inovação e Comércio Exterior do Banco, José Luiz Gordon.
21: O programa tem um foco muito estratégico de impulsionar os investimentos no Brasil, ajudar as empresas a ganharem novos mercados de exportação, e são 21 bilhões colocados para ajudar o setor industrial a investir no capital de giro e a enfrentar tanto as adversidades como criar uma base produtiva mais robusta para que o Brasil tenha mais soberania e possa gerar mais emprego e renda.
20: Para saber como solicitar o crédito e todas as informações sobre o plano, inclusive as condições de financiamento, você pode acessar o site bnds.gov.br/Brasil Soberano. Reportagem André de Barros Lima.
8: Um gigante de mais de 2 mil quilômetros, o Rio São Francisco banha 5 estados e cerca de 30 milhões de pessoas dependem diretamente das suas águas.
2: Para assegurar o futuro do Velho Chico e garantir água a quem mais precisa, foram anunciados novos investimentos para revitalização ambiental, segurança hídrica e recuperação de bacias nas regiões do São Francisco e Parnaíba.
0: Na nascente histórica do Rio São Francisco, o ministro Valtês Góes conheceu de perto o berço do Velho Chico no Parque Nacional da Serra da Canastra, em Minas Gerais. O rio tem um papel fundamental para a segurança hídrica do semiárido brasileiro. As águas que nascem lá percorrem mais de 2 mil quilômetros e levam desenvolvimento para o coração do sertão nordestino. Hoje, mais de 30 milhões de pessoas são beneficiadas com as águas do Velho Chico. As obras de recuperação da estrada de acesso à nascente do Rio São Francisco, na cidade de São Roque, Minas Gerais, estão sendo realizadas para melhorar a trafegabilidade e fortalecer o turismo sustentável na região, como garante o ministro da Integração e do Desenvolvimento Regional, Valdez Góes.
5: Uma obra desafiadora, porque quem conheceu a estrada da Serra da Canastra antes de iniciar essa obra, sabe que a caixa dela era bem estreita. Nós temos ali de 6 a 7 metros de extensão, uma obra com toda a segurança, de proteção de encostas, com drenagem, com preparação do solo, para ter uma vida útil realmente longa.
0: Valdez Góes também ressaltou o papel estratégico do Rio São Francisco para a segurança hídrica do país e defendeu a continuidade das políticas públicas voltadas à revitalização das bacias hidrográficas e o acesso à água.
5: Nós temos em torno de 2,6 bilhões de reais da conta Furnas e da conta São Francisco Parnaíba destinada a projetos de revitalização de bacias em Minas Gerais. Um impacto positivo não só para Minas, mas para todo o Brasil.
0: O ministro Valdez Góes também assinou o contrato para ações de recuperação hidroambientais em Pilão Arcado, na Bahia, e Petrolândia, em Pernambuco. As iniciativas somam 9,5 milhões de reais em investimentos voltados à recuperação de microbacias e ampliação da disponibilidade hídrica para comunidades locais. Reportagem Cleide Lopes.
22: A utilização do caça F-39 Gripen em um exercício conjunto da Força Aérea Brasileira com outras aeronaves marcou esta semana uma nova etapa na integração para a defesa aeroespacial do Brasil.
2: O caça Gripen é a aeronave mais moderna da frota brasileira e este ano teve a primeira unidade produzida totalmente em solo brasileiro, numa parceria com a empresa sueca criadora do modelo.
23: O principal destaque dessa edição é a participação inédita do caça F-39 Gripen, considerado atualmente a aeronave de combate mais moderna da FAB. Essa é a primeira vez que o modelo é empregado no exercício, marcando uma nova etapa no processo de integração do caça ao sistema de defesa aeroespacial brasileiro. O treinamento é conduzido de forma conjunta pela FAB, pela Marinha do Brasil e pelo Exército Brasileiro, com o objetivo de aprimorar a integração entre as Forças Armadas em cenários de alta complexidade. O diretor do exercício conjunto, Brigadeiro do Ar Paulo César Fischer da Silva, traz mais detalhes.
24: A gente tem a oportunidade de um cenário mais complexo, conseguimos inserir a parte de antiaérea, além da parte de salto operacional, que é muito interessante porque cria um cenário tático totalmente diferenciado para os nossos pilotos poderem realizar essa capacitação das novas táticas, técnicas e procedimentos que são utilizados no âmbito da aviação.
23: Segundo os organizadores, o exercício busca fortalecer a capacidade de resposta em situações de crise, além de aperfeiçoar operações aéreas e terrestres coordenadas. As atividades incluem missões de defesa aérea, escolta, reconhecimento, evacuação aeromédica, defesa cibernética e transporte de tropas e cargas. A operação também serve para testar procedimentos, treinar militares e elevar o nível de prontidão operacional das unidades participantes. A base aérea de Anápolis é considerada uma das estruturas estratégicas mais importantes da Força Aérea Brasileira para operações de defesa aérea e emprego do poder de combate no país. Reportagem Gabriel Pinheiro.
22: Serviços no Brasil avançou 3% em março desse ano em comparação com março de 2025, segundo pesquisa do IBGE.
2: O destaque foi o setor de informação e comunicação, com alta de 7,9%, impulsionado por telecomunicações, tecnologia da informação e serviços digitais.
22: Já em comparação com o mês anterior, fevereiro, o setor recuou 1,2%.
2: Ainda assim, opera 18,2% acima do nível pré-pandemia.
22: E essas foram as notícias parcerias do Governo do Brasil.
2: Uma realização da Secretaria de Comunicação Social da Presidência da República.
22: Com produção da empresa Brasil de Comunicação.
2: Fique agora com as notícias do Poder Judiciário e do Congresso Nacional. Uma boa noite e bom fim de semana.
22: A gente volta na segunda-feira. Boa noite para você e até lá.
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6: STF autoriza a operação contra esquema de fraude e sonegação fiscal no ramo de combustíveis no Rio de Janeiro.
7: STJ admite remissão pelo Enem para preso que já tinha diploma superior.
6: Neste fim de semana, quatro cidades realizam novas eleições.
7: Boa noite, eu sou Marcela Luiza.
6: E eu sou Walter Lima.
7: Supremo Tribunal Federal autoriza a operação da Polícia Federal contra esquema de fraude e sonegação fiscal no ramo de combustíveis no Rio de Janeiro.
6: A decisão é do ministro Alexandre de Moraes. Repórter Fernanda Porto.
11: É investigar os negócios da Refit, a antiga refinaria de Manguinhos, diante de suspeita de fraudes fiscais. O grupo é considerado um dos maiores devedores de impostos do país. Entre os alvos está o ex-governador Cláudio Castro, acusado de proteger e favorecer os interesses do grupo Refit. Também é alvo da operação o empresário Ricardo Magro, dono da empresa. Diante da gravidade do caso, também foi solicitada a inclusão do nome dele na difusão vermelha da Interpol, a lista dos mais procurados do mundo. A operação dessa sexta-feira também estipulou o bloqueio de cerca de 52 bilhões em ativos financeiros e a suspensão das atividades econômicas das empresas investigadas.
7: O ministro do STF, Flávio Dino, determinou a abertura de uma nova frente de análise para apurar suspeitas de irregularidades na destinação de emendas parlamentares para projetos culturais.
6: As informações foram apresentadas pelos deputados Henrique Vieira e Tabata Amaral. Repórter Judite Aragão.
25: No despacho assinado nesta sexta-feira, o ministro Flávio Dino afirma que os fatos narrados pelos parlamentares podem indicar, em tese, o descumprimento de decisões anteriores do Supremo relacionadas à transparência e rastreabilidade das emendas parlamentares. O despacho cita que, se comprovadas, as irregularidades poderiam comprometer a efetiva entrega de bens e serviços à sociedade em afronta ao artigo 165 da Constituição Federal.
7: STJ admite redução do tempo de pena a preso aprovado no Enem, mesmo que já tenha diploma de curso superior.
6: Essa decisão uniformiza o posicionamento da corte sobre o tema. Fátima Uchoa.
26: A sexta turma negou o benefício a um preso, mas como a quinta turma tinha entendimento oposto, reconhecendo que a escolaridade anterior não impede o benefício, a defesa interpôs embargos de divergência. Ao resolver a divergência, a terceira sessão do STJ fixou a tese de que a escolaridade prévia do preso não impede a remissão, pois tal limitação não está prevista na lei de execução penal. O ministro relator Ribeiro Dantas sustentou que é possível a interpretação extensiva do artigo 126 dessa lei para favorecer o apenado quando se trata de remissão por estudo, especialmente porque o objetivo da execução penal inclui a ressocialização.
7: Neste fim de semana, quatro cidades realizam novas eleições.
6: Elas ocorrem devido à perda dos mandatos dos eleitos em 2024. Fábio Ruas.
27: Eleitoras e eleitores de Brejo Alegre, em São Paulo, e das cidades de Itaú e Ouro Branco, no Rio Grande do Norte, voltam às urnas neste domingo para eleger novos prefeitos e vices. Em Melgaço, município no arquipélago do Marajó, no Pará, a renovação será em todas as 11 cadeiras da Câmara de Vereadores. Em todas as votações deste domingo, quem vencer vai cumprir mandato até o dia 31 de dezembro de 2028.
7: Justiça do Trabalho e CNJ levam serviços gratuitos ao arquipélago do Marajó.
6: Os atendimentos acontecem de 18 a 22 de maio. Larissa Batista.
28: Anota aí, você trabalha
4: trabalhador, trabalhadora, pode fazer a carteira de trabalho, entrar com o pedido de abono salarial e de seguro-desemprego, e pode até entrar com ações para a garantia de direitos. Entre 18 e 22 de maio, o mutirão vai levar tudo isso, de graça, a moradores dos municípios de Breves e Portel, na ilha do Marajó, no Pará. E a população vizinha, em Melgaço, também será atendida.
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7: Uma boa noite.
6: Bom fim de semana e até segunda-feira.
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1: Eu sou Paula Groba.
2: E eu sou Ricardo Nakaoka.
1: E estes são os destaques de hoje do Jornal do Senado, que começa agora.
2: Senado vai analisar projeto que autoriza restituição do imposto de renda como garantia de empréstimo.
1: Avança projeto que destina parte da arrecadação das loterias a lares de idosos.
2: Comissão debate uso de imagens de flagrantes para combater crimes no comércio.
1: Boa noite.
2: Boa noite.
1: Quem tem dinheiro a receber da restituição do imposto de renda poderá usar esse valor para conseguir crédito antecipado nos bancos.
2: Um projeto que começa a ser analisado pelo Senado autoriza a restituição como garantia para empréstimos. A ideia é permitir que o contribuinte receba o dinheiro antes do calendário da Receita Federal e use os recursos da forma que considerar mais vantajosa. A reportagem é de Alexandre Campos.
3: A ideia do projeto é simples. A instituição financeira antecipa o dinheiro ao contribuinte deduzido os valores com encargos e juros que deverão constar claramente em contrato e passa a ter direito de receber a restituição no lugar dele na data do calendário divulgado pela Receita. Autor do projeto, o senador Plínio Valério, do PSDB do Amazonas, afirmou que em 2025 foram pagas quase 22 milhões de restituições que, somadas, correspondiam a cerca de 40 bilhões de reais. Ele explicou que ao anteciparem o recebimento desse dinheiro a que tem direito, por meio de contratos de empréstimo com os bancos, os contribuintes poderão usá-lo para quitar uma dívida mais cara ou comprar um bem em condição mais vantajosa.
4: A gente quer assim surgir uma nova possibilidade, uma nova opção para que as pessoas possam utilizar o seu imposto de renda de forma como queira, que ele beneficie e não apenas o Estado.
3: Pelo texto, o valor do empréstimo com a instituição financeira não poderá ser superior ao indicado na restituição pela Receita. Se eventualmente ultrapassar, o contribuinte continuará responsável pelo pagamento do saldo remanescente. Se for menor, o total que exceder será devolvido a ele na data da restituição.
1: E o dinheiro arrecadado com multas ambientais poderá ajudar no resgate e cuidado de animais abandonados em todo o país.
2: A Comissão de Assuntos Econômicos aprovou um projeto que destina parte desses recursos a organizações sem fins lucrativos, responsáveis pela proteção animal. Repórter Lana Dias.
5: Quem comete infrações ambientais pode ser multado entre R$50 e R$50 milhões, com base no dano causado. A proposta aprovada na Comissão de Assuntos Econômicos quer direcionar parte desse valor a programas de acolhimento e proteção de animais domésticos abandonados. Na leitura do relatório, a senadora Tereza Cristina, do PP de Mato Grosso do Sul, lembrou que as multas ambientais já subsidiam outras ações.
6: Esses recursos já são fonte para outras ações governamentais, de forma que caberá ao processo orçamentário decidir em que medida cada um dos objetivos concorrentes será contemplado com as receitas arrecadadas.
5: A proposta vai ser analisada pela Comissão de Meio Ambiente.
1: E parte do dinheiro arrecadado com loterias poderá ser usada para ajudar na manutenção de lares de idosos em todo o país.
2: A medida foi aprovada pela Comissão de Assuntos Econômicos. Repórter Marcela Cunha.
7: O projeto permite destinar parte da arrecadação das loterias esportivas a instituições sem fins lucrativos que cuidam de idosos em tempo integral. Segundo o autor, senador Jaime Campos, do União de Mato Grosso, muitas acolhem pessoas sem apoio familiar e sem recursos. Pela proposta, a receita líquida de 3 concursos por ano ajudará essas entidades na compra de medicamentos, higiene, segurança, prevenção de infecções e adaptação de espaços. A relatora, senadora Damares Alves, do Republicanos do Distrito Federal, lembrou que os abrigos para idosos atendem uma população especialmente vulnerável.
8: Os casos de idosos com pouco ou nenhum amparo familiar e com carência de recursos para viver um final de vida de forma digna tende a aumentar nas próximas décadas. Precisamos garantir recursos para essa finalidade tão nobre e meritória.
7: Damares também reforçou que o projeto cria uma fonte permanente de recursos sem aumentar despesas da União, já que apenas reorganiza a destinação de parte do dinheiro das loterias.
1: E com o aumento da população idosa no Brasil, um outro projeto em análise no Senado pode ampliar a presença de médicos geriatras no atendimento básico do SUS.
2: A proposta prevê apoio da União para a contratação e qualificação desses profissionais. Repórter Henrique Nascimento.
9: Com o aumento da expectativa de vida, cresce também a preocupação com a saúde e a autonomia da população idosa. O projeto apresentado no Senado pelos senadores Alci Lucas, do PL do Distrito Federal, prevê incentivo à atuação de médicos especialistas em geriatria nas unidades básicas de saúde e equipes de saúde da família. Para o parlamentar, o país precisa criar políticas públicas voltadas ao envelhecimento da população.
10: Será que o governo acha que de 60 até os 100 o cara vai ficar assistindo televisão o dia todo em casa? Não vai. Você tem que criar política pública para o idoso. Nós temos sérios problemas com os idosos hoje. Se a gente não criar política pública, a gente vai ter sérios problemas.
9: A preocupação com a qualidade de vida faz parte da rotina do aposentado Nelson Takayanagi, que pratica atividades físicas na Universidade de Brasília.
11: Com o passar da idade, né? A gente vai tendo uma série de dificuldades locomotoras, psicológicas, físicas. E aí, esse tipo de atividade tenta manter a gente ativa e tenta manter a gente sem necessidade de um apoio.
9: O projeto será analisado pelas comissões do Senado.
1: Já está em vigor a lei que garante que assassinos de agentes de segurança cumpram pena preferencialmente em estabelecimentos federais de segurança máxima.
2: A iniciativa tem o objetivo de oferecer uma resposta rigorosa a crimes cometidos contra policiais, membros da Força Nacional e militares das Forças Armadas. Repórter Douglas Castilho.
12: Além do encarceramento em unidades federais, a nova legislação promove mudanças nas regras do regime disciplinar diferenciado, o RDD. O intuito é agilizar o processo legal, permitindo a solicitação da inclusão do preso nesse sistema mais rigoroso logo no início de sua detenção, dando ao juiz um prazo máximo de 15 dias para a decisão final. O texto determinava que o cumprimento da pena nesse regime fosse obrigatório, mas com vetos do presidente da República, essa ida para o RDD continuará dependendo de avaliação judicial caso a caso. O relator da proposta no Senado, senador Sérgio Moro, do PL do Paraná, falou sobre o objetivo da medida.
13: Manda um recado ao mundo do crime, ao crime organizado especialmente, que assassino de policiais vai cumprir a pena em penitenciária federal de segurança máxima. Regime de cárcere duro, sim, mas um regime de cárcere necessário.
12: Também foi vetado o trecho que proibia expressamente o preso submetido ao RDD de progredir de regime ou conseguir livramento condicional. A presidência justificou que o endurecimento das penas precisa caminhar junto com as garantias constitucionais.
1: E a Comissão de Constituição e Justiça pode aprovar na próxima reunião a divulgação de imagens e áudios de crimes em flagrante dentro de estabelecimentos comerciais.
2: A ideia é que o compartilhamento dessas informações ajude na identificação e denúncia de criminosos. As informações com o repórter Bruno Lourenço.
14: O relator senador Espiridião Amin, do Progressistas de Santa Catarina, afirmou que o objetivo é auxiliar no combate à impunidade por meio da identificação e denúncia dos infratores. Ele ressaltou que a proposta traz mecanismos para impedir a simples divulgação de vídeos de furtos.
15: Ademais, a exigência do registro de boletim de ocorrência e a previsão de responsabilização por divulgação indevida funcionam como mecanismos de controle e desestímulo a abuso.
14: Depois da CCJ, o projeto de lei vai ao plenário do Senado.
2: Com trabalhos técnicos de João Lira, o Jornal do Senado fica por aqui. Acompanhe agora as notícias do Tribunal de Contas da União e da Câmara dos Deputados. Boa noite.
1: Boa noite e um bom fim de semana.
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17: O Tribunal de Contas da União fez auditoria para avaliar o uso dos recursos federais destinados à saúde. 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
16: 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Jornal. Câmara dos Deputados. Deputados aprovam remarcação de concursos para gestantes e lactantes.
18: Plenário cria uma rota turística religiosa na região do Cariri, no Ceará.
16: Câmara regulamenta aposentadoria compulsória de empregados públicos.
18: Boa noite. O plenário da Câmara aprovou proposta que permite que pesquisadores e cientistas de empresas públicas sejam recontratados, mesmo após a aposentadoria compulsória aos 75 anos. O repórter Antônio Vital acompanhou a votação.
19: A Câmara dos Deputados aprovou o projeto que autoriza pesquisadores e empregados de empresas públicas a permanecerem trabalhando mesmo depois da aposentadoria compulsória aos 75 anos. Isso será permitido para os funcionários em geral, caso não tenham completado o tempo mínimo de contribuição exigido para a aposentadoria. Esses funcionários poderão permanecer em serviço até que esse requisito seja atingido. Isso vai valer também para consórcios públicos e sociedades de economia mista. A proposta também permite que pesquisadores aposentados sejam recontratados para atuar em projetos de desenvolvimento científico, tecnológico ou de inovação. Eles poderão ser contratados, inclusive, pela instituição onde trabalharam até a aposentadoria. A condição para isso é que tenham o requisito de notória especialização, necessário para que sejam contratados diretamente sem licitação. Autor da proposta, o deputado Luiz Carlos Raule, do Podemos, do Paraná, disse que apresentou o projeto a pedido de pesquisadores da Embrapa. Ele disse que qualquer país do mundo tem interesse em manter seus cientistas na ativa.
20: O ser humano do século XXI está vivendo até 100 anos, alguns até 105, até 110. Um pesquisador se leva no mínimo 30 anos para que ele tenha densidade total do conhecimento científico, tecnológico. Qualquer país do mundo iria olhar com carinho e atenção para não deixar os seus cientistas serem expulsos do trabalho de pesquisa.
19: O projeto recebeu parecer favorável da relatora, deputada Bia Kicis, do PL do Distrito Federal.
21: Realmente, nós não podemos abrir mão de cabeças brilhantes, de profissionais que, por décadas, desenvolvem projetos, cientistas renomados que trabalham pelo nosso país.
19: O projeto que autoriza pesquisadores e empregados de empresas públicas a permanecerem trabalhando mesmo depois da aposentadoria compulsória aos 75 anos, seguiu para análise do Senado. Da Rádio Câmara de Brasília, Antônio Vital.
16: Ciência e tecnologia.
22: Patrus Ananias, do PT Mineiro, propõe que a sociedade discuta o projeto que institui a Política Nacional de Minerais Críticos, aprovado na Câmara e em análise no Senado. O congressista defende a industrialização nacional com o objetivo de processar minerais como lítio, nióbio e terras raras em solo brasileiro.
18: Patrus Ananias entende que é preciso garantir o uso de recursos estratégicos para fortalecer a soberania e evitar a entrega do patrimônio nacional a interesses estrangeiros. Ele vê a exploração dessas riquezas vinculada à criação de postos de trabalho e ao fortalecimento da economia interna.
22: Célia Chacriabá, do PSOL de Minas Gerais, critica o texto da Política Nacional de Minerais Críticos e Estratégicos aprovado na Câmara. Ela afirma que a proposta

0: De extração, processamento e industrialização dos recursos naturais.
1: Inácio Arruda também teme a entrega de minerais estratégicos a interesses estrangeiros, sem geração de valor agregado no país. Para o deputado, investimentos em ciência, tecnologia e inovação fortalecem a soberania nacional e ampliam a participação da indústria brasileira no setor.
0: José Nelto, do União de Goiás, destaca que o Brasil vive uma disputa internacional em torno das chamadas terras raras. Por isso, o parlamentar reitera que os recursos minerais estratégicos devem permanecer sob o controle nacional.
1: Além disso, José Nelto critica a exploração mineral sem tributação adequada de outros metais associados ao níquel. Para o deputado, o Congresso deve impedir qualquer forma de entrega dos recursos naturais brasileiros a interesses estrangeiros.
0: Turismo. A Câmara aprovou a criação de uma rota turística religiosa na região do Cariri, no Ceará. A repórter Daniela Lessa tem mais informações sobre o lugar.
2: A Câmara dos Deputados aprovou o projeto que cria a Rota Turística Religiosa do Cariri, reunindo municípios do Ceará conhecidos pelas tradições religiosas e pelo turismo de peregrinação. O projeto foi apresentado pelo deputado Yuri do Paredão, do MDB do Ceará, para fortalecer o turismo religioso, valorizar o patrimônio cultural da região e estimular a economia local. Entre os principais pontos da rota estão monumentos e espaços religiosos já conhecidos pelos visitantes, como a estátua de Padre Cícero, em Juazeiro do Norte, a estátua de Nossa Senhora de Fátima, no Crato, a estátua de Santo Antônio, em Barbalha, e a estátua da Menina Benigna, em Santana do Cariri. Relatora da proposta, a deputada Renilce Nicodemos, do MDB do Pará, argumentou que a criação da rota ajuda a divulgar os atrativos religiosos e culturais do Cariri e pode ampliar o número de turistas e a geração de empregos na região. Pontos que também foram defendidos pelo deputado Helder Salomão, do PT do Espírito Santo.
3: E conciliar o turismo religioso com o desenvolvimento econômico sustentável, isso é também muito fundamental, com a geração de emprego, renda e oportunidades, é, de fato, de se louvar uma iniciativa como essa.
2: O texto prevê que o governo federal poderá apoiar ações de melhoria da infraestrutura turística, da sinalização e da acessibilidade, além de iniciativas de qualificação profissional e atendimento aos visitantes. Ao defender a aprovação do texto, o deputado Chico Alencar, do PSOL do Rio de Janeiro, comentou a beleza da expressão religiosa do Cariri.
4: Nós somos sequiosos de explicação das nossas origens e desejosos de infinitude. E eu, como filho de piauiense, tive a honra já e o privilégio de conhecer Juazeiro do Norte, Crato, Barbalha, Santana do Cariri, com as suas santidades e devoções muito bonitas, muito piedosas e dignas de uma rota turística religiosa.
2: O projeto que cria a Rota Turística Religiosa do Cariri, no Ceará, seguiu para análise no Senado. Da Rádio Câmara de Brasília, Daniele Lessa.
0: Desenvolvimento Regional.
1: Átila Lins, do PSD, destaca a visita a municípios do interior do Amazonas, onde participou de inaugurações e anunciou obras nas áreas de saúde, assistência social, esporte e infraestrutura. Segundo o deputado, as ações contemplam cidades como Lábrea, Tefé e Jutaí.
0: Ele também participou da posse do novo governador do Amazonas, Roberto Cidade, e do vice-governador Serafim Correia, após a renúncia dos antigos ocupantes dos cargos. Átila Lins destaca que a eleição realizada pela Assembleia Legislativa representa um momento inédito na política estadual.
5: Educação.
1: Sônia Guajajara, do PSOL de São Paulo, celebra a aprovação no Senado de proposta que cria a primeira universidade federal indígena, com sede em Brasília, mas com polos distribuídos em diversas regiões.
0: Sônia Guajajara registra que a Universidade Federal Indígena nasce de debates realizados nos territórios com a participação de professores, estudantes, educadores e do Congresso Nacional. Ela ressalta ainda a importância da instituição para valorizar os saberes dos povos originários.
1: Hildo Rocha, do MDB do Maranhão, lamenta ataque ocorrido no início do mês em uma instituição de ensino de Rio Branco, no Acre, onde um adolescente

0: adolescente matou duas servidoras que tentavam desarmá-lo. Ele defende a aplicação efetiva da lei anti-bullying como forma de prevenção a episódios de violência.
1: Hildo Rocha também cobra do Ministério Público, das prefeituras e das comunidades escolares medidas contra o bullying no ambiente escolar. Ele afirma que diretores e profissionais da educação devem receber treinamento para identificar conflitos antes que a violência se agrave.
0: A Câmara analisa propostas que incluem os jogos eletrônicos como recursos pedagógicos no ensino básico. Confira os detalhes com a repórter Sofia Peçanha.
2: O uso de jogos eletrônicos como ferramenta de aprendizado pode ganhar mais espaço nas escolas brasileiras. Dois projetos que propõem desde atividades extracurriculares com games educativos até a utilização de técnicas de gamificação em sala de aula avançaram na Câmara dos Deputados. O primeiro projeto, apresentado pelo deputado Marcos Tavares, do PDT do Rio de Janeiro, institui os jogos eletrônicos como atividade extracurricular em escolas públicas e privadas de ensino básico. Na prática, as escolas poderão oferecer atividades com jogos educativos fora da grade obrigatória de disciplinas. O objetivo é estimular habilidades como raciocínio lógico, criatividade, a resolução de problemas, trabalho em equipe e a inclusão digital. O texto também determina limites para o tempo de exposição às telas, critérios pedagógicos e adequação por faixa etária e a capacitação de professores e monitores. A proposta foi aprovada pela Comissão de Educação. No parecer, o relator, o deputado Dagoberto Nogueira, do PP do Mato Grosso do Sul, destacou os benefícios do uso pedagógico dos jogos eletrônicos no ambiente escolar.
3: A utilização de jogos eletrônicos como ferramenta pedagógica contribui significativamente para o desenvolvimento de competências essenciais como raciocínio lógico, pensamento crítico, criatividade e resolução de problemas.
2: Também foi aprovado pelas Comissões de Finanças e Tributação e de Educação projeto do deputado Coronel Crisóstomo, do PL de Rondônia, que cria uma política nacional de estímulo ao uso de jogos eletrônicos na educação básica. A ideia é incorporar elementos de gamificação ao processo de aprendizagem. Isso inclui o uso de dinâmicas inspiradas em jogos, como desafios, fases e sistemas de pontuação, para aumentar o engajamento dos alunos nas atividades escolares. O texto prevê que o governo federal deverá definir os recursos para custear a nova política de educação e o momento de adotá-la, de acordo com a disponibilidade financeira e sem aumento de despesas. Durante entrevista ao programa Painel Eletrônico da Rádio Câmara, o deputado Coronel Crisóstomo afirmou que o uso orientado de tecnologias digitais pode ter impacto direto na permanência dos alunos na escola.
4: Toda criança gosta de usar um aparelho eletrônico. Guiado, orientado, é muito melhor e com certeza nós vamos diminuir drasticamente a evasão escolar. Agora, se ela sabe que vai para a escola, mesmo tendo orientação do professor, e ele vai usar uma máquina que possa aprender, a criança não vai faltar à sala de aula.
2: Agora, os dois projetos que incluem jogos eletrônicos como recursos pedagógicos no ensino básico no Brasil aguardam a análise da Comissão de Constituição e Justiça. Da Rádio Câmara de Brasília, Sofia Peçanha.
1: Segurança Pública. Rosângela Reis, do PL de Minas Gerais, celebra a aprovação do projeto que aumenta as penas para homicídio e lesão corporal contra trabalhadores da segurança privada. Ela explica que a medida busca proteger vigilantes que atuam na defesa de vidas e patrimônios em locais de grande circulação.
0: Rosângela Reis defende a valorização salarial e institucional da categoria com melhores condições de trabalho. A parlamentar afirma que os vigilantes não pedem privilégio, mas reconhecimento pelo serviço prestado à população.
1: Coronel Ulisses, do União do Acre, reforça a importância do projeto que aumenta as penas para crimes contra vigilantes e profissionais de segurança. Ele observa que a categoria precisa ser valorizada, pois atua na linha de frente de bancos e escolas, estando exposta a riscos iminentes.
0: Para Coronel Ulisses, aumentar as punições contra homicídios e lesões corporais significa dar uma resposta firme aos criminosos. Ele ressalta que o texto também prevê o amparo a familiares dos agentes caso o crime seja cometido em razão da atividade profissional da vítima.
1: Silvio Antônio, do PL do Maranhão, afirma que casos recentes de estupro coletivo contra crianças evidenciam a necessidade de o Congresso Nacional retomar o debate sobre a redução da maioridade penal.
0: O deputado também defende punições mais severas para adolescentes envolvidos em crimes graves. De acordo com Silvio Antônio, a legislação atual é insuficiente para responder a casos de extrema violência contra crianças e adolescentes.
1: Jorge Sola, do PT da Bahia, acusa parte da oposição de alterar a legislação penal para beneficiar aliados políticos. O deputado alerta que a mudança na dosimetria das penas aplicadas aos envolvidos nos atos de 8 de janeiro pode abrir precedentes para reduzir punições para outros crimes graves.
0: Jorge Sola também relaciona a derrubada de vetos presidenciais a articulações políticas ligadas às investigações sobre o Banco Master. Ainda assim, o deputado afirma que a Polícia Federal deve conduzir as apurações de forma imparcial.
1: Paulo Marinho Júnior, do PL do Maranhão, acredita que mudanças na legislação penal podem reduzir a sensação de impunidade no país. Segundo o parlamentar, autores de delitos graves precisam ser responsabilizados com mais rapidez e rigor pela justiça.
0: Na visão de Paulo Marinho Júnior, a morosidade do judiciário e a falta de punição favorecem a reincidência criminal e estimulam fraudes eleitorais. O deputado defende a união de diferentes correntes políticas em torno de propostas voltadas ao fortalecimento da segurança pública.
5: Direitos Humanos.
1: A Câmara aprovou a remarcação de etapas de concursos para gestantes e lactantes. O repórter Antônio Vital acompanhou a votação.
6: A Câmara dos Deputados aprovou o projeto que garante a remarcação de etapas de concursos públicos para candidatas por motivo de saúde relacionado à gestação, ao parto ou ao período pós-parto. A proposta, já aprovada pelo Senado, estabelece que candidatas nessas condições poderão fazer qualquer etapa do concurso em segunda chamada, incluindo provas escritas, avaliações práticas e testes físicos. A candidata terá que cumprir os mesmos critérios e exigências dos demais concorrentes, preservando o caráter competitivo do processo. O projeto também define regras para a remarcação da prova. Ao ter o atestado médico aceito, a nova data deverá ocorrer entre 30 e 90 dias após o parto ou após a comprovação da condição de saúde. Em alguns casos, esse prazo poderá ser prorrogado. Outra medida prevista é a garantia de atendimento para candidatas lactantes, com direito à amamentação durante as avaliações, sem prejuízo do tempo de realização da prova. Relatora da proposta, a deputada Júlia Zanatta, do PL de Santa Catarina, argumentou que o projeto garante tratamento igualitário entre os candidatos, sem criar privilégios, pois apenas autoriza a realização das etapas em momento adequado. A relatora também destacou que a proposta, que inicialmente tratava apenas dos testes físicos para gestantes, protege não apenas a candidata, mas também a saúde do bebê.
7: Consegui, inclusive, ampliar, porque o projeto, ele previa a questão das regras para concurso público, especialmente no TAF, no teste de aptidão física. Com o nosso texto, enquanto relatora, conseguimos ampliar para todas as etapas do concurso e incluir também a questão da amamentação.
6: O projeto foi aprovado de maneira simbólica pelo plenário, sem votos contrários. Para a deputada Érica Cocai, do PT do Distrito Federal, é uma maneira de garantir o direito das mulheres.
8: Asseguram que as mulheres possam ter condições de disputar qualquer tipo de certame e a partir do seu próprio conhecimento. A mulher que não tiver condições de disputar da mesma forma em função da gravidez ou em função de estar em um período pós-parto, vai ter o direito de, em outro momento, ter ali provada a sua capacidade.
6: O texto prevê ainda punições em caso de uso indevido do benefício, como eliminação do concurso e ressarcimento de despesas. Como o projeto que estabelece regras nacionais para permitir a remarcação de etapas de concursos públicos para gestantes e lactantes foi alterado pela Câmara, o texto retornará ao Senado para nova análise. Da Rádio Câmara de Brasília, com informações de Daniele Lessa, Antônio Vital.
0: Bongás, do Rio Grande do Sul, afirma que os correligionários do PT apoiam a criação da CPI do Banco Master e rebate acusações de que o partido seria contrário à investigação. Ele alega que deputados da legenda assinaram um requerimento para a criação da comissão no ano passado.
1: Bongás também cobra a instalação da CPI e defende o aprofundamento das investigações sobre irregularidades envolvendo o Banco Master. De acordo com o deputado, é necessário esclarecer possíveis possíveis conexões políticas e financeiras relacionadas ao caso.
0: Rodrigo Dazaeli, do PL de Mato Grosso, rebate críticas de parlamentares do PT sobre o uso de armas legalizadas pelo crime organizado. O deputado sustenta que a maior parte das armas apreendidas em ações criminosas não tem origem em registros legais.
1: Rodrigo Dazaeli também critica a atuação de parlamentares da esquerda nos debates sobre o Banco Master e a CPMI do INSS. De acordo com o deputado, integrantes do PT recorrem ao STF para tentar reverter derrotas políticas e usa informações distorcidas no debate público.
0: Termina aqui o Jornal Câmara dos Deputados, com trabalhos técnicos de Everson Urani e apresentação de José Carlos Andrade e Luciana Vieira. Uma boa noite para você.
1: A Voz do Brasil está de volta na segunda-feira. Uma ótima noite e um bom fim de semana.
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1: Rádio Estação 10:09.
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1: Seja muito bem-vindo, seja muito bem-vinda à sua parte mais gostosa aqui da nossa programação, esse momento especial, né? Onde a gente vai relembrar os grandes momentos da música, momentos românticos das suas canções favoritas, né? Eu sou Kleber Salles, Moment Love já está no ar nesta sexta-feira, hoje dia 15 de maio de 2026. A partir de agora, as mais românticas tocam no seu coração, tocam aqui na nossa programação. Whitesnake, Is This Love? A minha primeirinha de hoje. Seja muito bem-vindo ao Moment Love.

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Michael Learns to Rock aqui no Moment Love com Pints, Pint My Love. A gente vai seguindo em frente com outro Michael agora, né? O Michael Jackson e You Were Not Alone, clássico de 1995. Uma belíssima canção para você no Moment Love.

0: Lindo, cantando sucesso do Só Pra Contrariar, né? Regravação aí, essa tal liberdade. Daqui a pouco a gente volta com mais músicas. Continue aqui no Moment.
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0: som de Lady Gaga no Momento Love com Million Reasons. Olha, quero lembrar que daqui a pouquinho a gente tem o quadro Love in Words com Paulinha Esteves, trazendo a tradução literal, né, daquela canção que você gosta de ouvir, as canções internacionais sendo traduzidas para você aqui no Moment Love. Agora tem Cris Romagna.
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0: Ana Pego, cadê você?

0: dos maiores cantores de todos os tempos, maravilhoso ele, né? George Benson, In Your Eyes. Fechando mais um bloco aqui do Moment Love, fechando a nossa primeira hora desta sexta.
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1: E agora é hora do Love in Words. E hoje Paulinho Esteves vai traduzir o sucesso de Toni Braxton, How Could an Angel Break My Heart?
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Riverdale Cast. KJ, Camila Mendes, Bad Words aqui no nosso Moment Love. É você curtindo as melhores, se emocionando com a gente aqui na programação da sua sexta-feira. Agora vamos com um clássico da MPB, Emílio Santiago, Saigon, no nosso Moment Love de hoje.

0: You Are My Number One com Henrique Iglesias, aqui no nosso Moment Love. Daqui a pouco, depois do intervalo, a gente volta. As mais românticas você ouve aqui.
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1: Agora uma linda canção, tema de novela pra você no Moment Love. Nico Rezende, Esquece e Vem.

Adriana Calcanhoto no Moment Love, Gatinha Manhosa, sucesso do Erasmo, na belíssima voz de Adriana Calcanhoto, né? Agora, Johnny Ness,

0: Irene Care, fechando a semana do nosso Moment Love de hoje com On Here On My Own. Muito obrigado a você que esteve comigo, que esteve curtindo esse momento especial através das ondas do rádio. Nosso Moment Love volta na segunda-feira. Grande abraço, um ótimo fim de semana e até lá.
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1: O Gordinho cantava, né, bicho? O Gordinho dava um banho, né?
2: O grande Tim Maia.
1: Você ligou pra ela mesmo, né?
3: Olha, Roberto, várias vezes.
1: Todo dia?
3: Toda hora. Mas ela sempre diz que não está.
1: É, tem que insistir, tem que insistir.
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1: Agora na Rádio Estação, 2:10.
2: Vocês se meteram numa grande encrenca.
3: Não é porque a galera tá fumando demais, cara.
4: Ah, deixa que eu nasci que eu fumo.

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1: Estação FM, 3 horas e 45 minutos.

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1: Hoje eu sou velho muito feliz.
2: Por quê?

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0: Você tá doido?
1: Eu tô aqui numa peinha de nada, rapaz. Me dá uma boquinha.
0: Bom, cuidado. Você tá na peinha de nada assim, é perigoso. Você pode dar uma voltinha e encontrar uma patrulha.
1: E nada não. Quando eu chegar no Gonzagão lá em Exu, eu danço com as meninas de lá.
0: É, as meninas lá são camaradas, danço bem. Pode ser.
1: Tem Luiz?

0: 7:11.
1: Aldair Playboy. Tamo junto, safadão. Eu não me sacio não, hein.
2: O moleque do sítio chegou, hein, fio.
1: E é Kevin.

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0: Um padlelé Garrinha?
1: O padlelé Garrinha fez um gozão de lascar, rapaz. Garrinha pegou a bola, passou por 20 galegos, deu chapéu e banho de cuia, deu folha seca e lençol. Depois ainda fez pior, um balão, três bicicletas, deu uma volta completa, rodeou o escanteio, voltou com a bola pro meio, lá e vem de novo a dribar. E a galera gritar, quebrou as arquibancadas. Aproveitando a zoada, sacou um cheque no banco, com aquele andar meio manco, dribou os cabas da maca, dribou a checlovaca, torou a linha de fundo, chutou a Copa do Mundo, matou no peito e na raça, e depois só de pirraça, dribou os quatro goleiros, e por fim, por derradeiro, cirmou de entrar em greve, com um peteleco de leve, deixou a bola entrar, danou-se a comemorar, falou pro gringo, te vira, e 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

0: atualidade esportiva, ouvintes da Rádio Borborema de Campina Grande, muito boa tarde. Estamos falando diretamente da Igreja do Raso para transmitir o enlace matrimonial da família Rodrigues de Feitas com Ferreira de Alencar. Fala, Valmir, lá da porta da igreja.
1: Estamos aqui na porta da igreja, momento de expectativa. A noiva não chegou ainda, mas está para acontecer a qualquer momento. Fala, Geraldo, lá da ponta do altar.
0: Estamos aqui na ponta do altar há exatamente 1 hora e 37 minutos. A noiva não chegou ainda, mas o noivo já se faz presente e vamos ver o que é que ele tem a dizer aqui. Como é, meu filho aí? Casando, né?
2: Tô casando? A noiva não chegou ainda. Se é coisa de casamento chique mesmo, negócio é levantar a cabeça, esperar que a noiva chegue e espero sair vitorioso nesse casamento, né?
0: É isso aí, minha gente, e vocês acabaram de ouvir o depoimento otimista do noivo que falou sobre o patrocínio de Fodex, a camisinha que não falha. 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E o relógio marca...
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0: 6 horas em ponto na capital, rainha da Borborema. Neste momento acaba de parar um LTD Landau branco na porta central da igreja. Na porta da frente vai saindo o padre noiva. Dirige para a porta traseira, recebe a noiva pela mão esquerda. A noiva vai saindo com a certa dificuldade para se livrar de um vestido que tem uma cauda de 2 metros de comprimento, Geraldo.
1: É isso aí, é um vestido branco com uma cauda de 2 metros de comprimento, alguns detalhes em renda e bordado, uma coisa assim muito bem elaborada e que foi confeccionada pela costureira Maria de Fátima Araújo, que tem seu ateliê de costura na rua Quintino Bocaiúva, 2266.
0: Enquanto isso, a noiva se prepara para subir a escadaria.

0: falando diretamente do convento São Benedito para transmitir o casamento de Francisco de Assis, sobrinho e marido de Oliveira. Um casamento muito chique, dentro dos padrões da sociedade campinense, e até agora vai dando tudo beleza, Geraldo.
1: Enquanto isso, aqui na igreja do Raza Nova, já vai partindo lentamente para o campo de ataque, vai se aproximando da linha intermediária, momento de expectativa, todos os fotógrafos estão com suas máquinas acionadas, o padre se prepara para descer meia dúzia de degrau que tem na sua frente, acaba de descer, o noivo virou pela meia cancha, se aproximou do padre, o padre pergunta se aceita, na alegria, na tristeza, na saúde, na doença, ele diz que sim.

essa aí! O noivo entrou na área com cara de ababacado. O padre perguntou se aceitava na alegria, na tristeza, na saúde e na doença. Ele disse que sim, tinha, mas era que casar mesmo, informou. Bandeira nordestina, um mundo de alegria pra você!

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3: Ei, meu irmão, aqui na capital da moda, Santa Cruz do Capibaribe, Agreste de Pernambuco. Nós estamos às 8 horas e 3 minutinhos, viu? 8 e 3 na capital da moda. Um bom dia pra você que tá ligado com a gente, né? Você tá ligado na Rádio Estação FM 88.9. E o programa que está começando é Roberto Carlos e seus convidados, viu? É, todo sábado nós estamos aqui de 8 às 10 da manhã, levando música, informação e alegria, né? Deixando sua manhã bem mais alegre, né? E sempre com uma boa música. Olha aí o nosso telefone pra você pedir música. Convidada de hoje é a Joana, viu? Joana, convidada do Roberto hoje, viu? Então você liga pra gente, diz seu nome, onde você está, e pede música da Joana ou do Roberto Carlos, ok? 081-987-85-5687. 987-85-5687. A partir de agora em seu rádio, o programa Roberto Carlos e seus convidados. É o seu programa de sábado aqui de 8 às 10 da manhã, viu? Desde o dia 5 de dezembro de 2009, né, pessoal? É, meu nome é Tino Lopes, viu? T-I-N-O, Tino Lopes. E vou estar em sua companhia até às 10 horas, levando música, informação e alegria pra você. Aqui na técnica eu tenho ele, o Thiago, o Manuel, é comigo até às 10 horas aí, ligado com você, ok? Liga pra gente, pede música do Roberto ou da Joana, 081-987-85-5687. 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Agora mesmo eu tenho o Renato Flan, lá em Natal, capital do Rio Grande do Norte, ouvindo a gente pela Rádio Jovem Guarda. Eu tenho o David Vilaça, lá na Zona Leste de Manaus, ouvindo a gente pela Rádio Jovem Guarda. Eu tenho o João Lopes, Leda, Paula, Guilherme e Matheus, lá em Brasília, em Taguatinga Norte, ouvindo a gente pela Rádio Jovem Guarda. E você pode ouvir em qualquer parte do...

Brasil, ok? E vem aí o rei Roberto Carlos abrindo o nosso programa. Ele vem cantando a música O Sósia, O Sósia. O Sósia, essa letra é de Getúlio Cortez, viu? Não é do Roberto, é de Getúlio Cortez. E essa música está no disco do Roberto do ano de 1967, né? Foi um disco que fez grande sucesso, né? Isso mesmo, Roberto Carlos, O Sósia.

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2: Ei, meu irmão, aqui na capital da moda, Santa Cruz do Capibaribe, agreste de meu Pernambuco, né? Nós estamos às 8 horas e 7 minutinhos. Um bom dia pra você, viu? Você que tá ligado com a gente, você tá ligado aí na Rádio Estação FM 88.9 e o programa é Roberto Carlos e seus convidados. Mesmo com esse esfriado, né? Mas é assim mesmo, né? Essa virose tá aí em todo canto, né? Mas a gente tá aqui firme. Vem cantando pra gente agora ela que é a convidada da semana. É a Joana, viu? A Joana vem cantando a música Amanhã Talvez. É o título da música, Amanhã Talvez. Essa música está no disco dela do ano de 1986. Olha o nome dela, olha. Maria de Fátima Gomes Nogueira. Não tem nada a ver, né? Maria de Fátima Gomes Nogueira. É o nome dela, ou simplesmente Joana. Ela nasceu no Rio de Janeiro no dia 27 de janeiro de 1957, viu? É, mais nova do que eu, 5 anos ainda, viu? É, isso mesmo. Hoje Joana se apresenta ainda por todo o Brasil, né? Ela é cantora, compositora e instrumentista brasileira, viu? Isso mesmo. Ela vem cantando pra gente Amanhã Talvez.

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1: Ei, meu irmão, aqui na capital da moda são 8 horas e 13 minutinhos, viu? Um bom dia pra você que tá ligado com a gente. É, você tá ligado aí na Rede Estação FM 88.9. E o programa é Roberto Carlos e seus convidados, ano 16, né, gente? Todo sábado nós estamos aqui de 8 às 10 da manhã, levando música, informação e alegria pra você, né? É o Tino Lopes e o Thiago aqui, Manuel aqui, levando alegria pra você logo cedo da manhã no sábado, né? Isso mesmo. 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Um abraço aí para o Adolfo e toda a sua equipe ligada com a gente, viu? 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Um grande abraço aí para o Augusto e toda a sua equipe ligada com a gente, porque aí vem música, aí vem música. Só repetindo o nosso telefone para você pedir música, viu? Olha, faça como o Carlos Rocha. Carlos Rocha já pediu música já hoje. Daqui a pouquinho eu começo a atender os pedidos, viu? É o 0819-8785-5687. 987-85-5687. Você liga de seu nome onde você está e pede música do Roberto ou da Joana, viu? Você ouviu a Joana, que é a convidada da semana, cantando a música Amanhã Talvez. Agora vem o Rei Roberto Carlos cantando pra gente Só Pra Ser Minha Mulher. Olha só a música, Só Pra Ser Minha Mulher. Essa letra não é do Roberto nem do Erasmo, não, viu? É de Rony Von e Tony Ozanã. Rony Von e Tony Ozanã, essa música, viu? Ela está no disco do Roberto do ano de 1977. Olha só, sábado passado, nós falávamos que não podíamos dizer que aquela garotada da Rua do Matoso fazia um rock de garagem. Não podia dizer isso, porque todos eles nasceram sem automóvel. É, entre pessoas que também não tinham automóveis. Era tudo gente pobre na época, né? Lembra que a gente falou isso? Eles faziam rock de rua. E como ficavam até tarde tocando, frequentemente provocavam a ira de alguns moradores, porque eles ficavam na rua, não tinha garagem, não tinha nada. Ficavam na rua fazendo música, né, até altas horas da madrugada. E incomodavam os vizinhos, né? Então incomodavam os moradores, especialmente os da esquina da Rua do Matoso com a Randoque Lobo. Isso mesmo, daqui a pouco a gente continua a história do Roberto, porque ele vem cantando pra gente Pra Ser Só Minha Mulher.

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1: Ei, meu irmão, aqui na capital da moda, Santa Cruz do Capibaribe, Agreste de Pernambuco, nós estamos às 8 horas e 24 minutinhos, viu? É, 8h24 na capital da moda, a terra das confecções, Santa Cruz do Capibaribe. Isso mesmo. Você tá ligado aí na Rádio Estação FM 88.9, né? E o programa é o seu programa de sábado, né? De 8 às 10 da manhã. Roberto Carlos e seus convidados, que eu tenho como convidado de hoje a Joana, né, gente? Isso mesmo. Você ouviu aí o Rei cantando pra gente, Pra Ser Só Minha Mulher, música de Rony Von e Tona Zanã, né? E agora vem a Joana cantando pra você a música Padroeira. 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Um abraço aí para o Jorge e toda a sua equipe ligada com a gente, viu? 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Aí vem música. Quem vem cantando pra gente é a convidada da semana. É a Joana. Joana vem cantando a música Padroeira, é o título da música, Padroeira. Essa música tá no disco da Joana do ano de 2002, viu? 2002. Olha pra você ligar e pedir música que eu vou começar a atender a pedidos, viu? É o 0819-8785-5687. 987-85-5687. Olha só, essa música Padroeira, que Joana vem cantando agora pra você, ela está no disco dela do ano de 2002. Joana foi criada no subúrbio carioca. A carreira da cantora teve início quando da participação em festivais do interior do estado e atuou também como back vocal de conjuntos de bailes e casas noturnas. É, ela sempre participava de todo festival que tinha e era back vocal de conjuntos de baile. Os conjuntos faziam aqueles bailes naquela época, né? E casa noturna. Foi quando ela começou a carreira, ok? Ela vem cantando pra gente A Padroeira.

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1: Ei, meu irmão, aqui na capital da moda, Santa Cruz do Capibaribe, viu? É, isso mesmo, são 8 horas e 37 minutinhos, viu? Não se atrase, agora também não desliga o rádio, viu? É, pegue seu carro, deixa o radinho ligado aí na estação FM 88.9 e você vai ouvindo aí Roberto Carlos e seus convidados, que hoje é a Joana, viu? Você ouviu a Joana cantando aí Padroeira, né? Padroeira, a Joana. E agora vem o Rei Roberto cantando pra gente Pensamentos. Pensamentos é o título da música, viu? Isso mesmo, mas antes eu quero dizer a você o seguinte: aqui são 8 horas e 37 minutinhos aqui na capital da moda, Santa Cruz do Capibaribe. Você tá ligado aí na Rádio Estação FM 88.9 e o programa é Roberto Carlos e seus convidados, ano 16, né, gente? São 16 anos aqui de audiência, tá certo? Fica ligado, olha o telefone, porque eu vou começar a atender pedidos daqui a pouquinho, viu? Eu vou tocar essa música agora, Pensamentos, e depois eu vou começar a atender a pedidos. Eu já tenho um pedido aqui de Carlos Rocha, tem um de Doca do Lava Jato, tem um de Zé Rodrigues, que eu não entendi a música. Zé Rodrigues, diz aí o nome da música novamente. É, que eu não entendi o nome da tua música. 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Um abraço aí para o Cristóvão e toda a sua equipe ligada com a gente, viu? 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Um abraço aí pra Rob e toda a sua equipe ligada com a gente, viu? Porque aí vem música. Aí vem música. Vem cantando o Rei Roberto Carlos a música Pensamentos. Pensamentos, a letra é de Roberto de Erasmo, viu, gente? De Roberto de Erasmo. E essa música está no disco do Roberto do ano de 1982. Então nós estávamos falando da turma lá da Rua do Matoso, né? Que fazia rock de rua e não de garagem, né? Porque todos eles eram pobres, ninguém tinha carro, nenhum tinha carro, né? Então eles faziam rock na rua e ficavam até altas horas tocando na rua, incomodando os vizinhos, né? A polícia era então chamada e prendia o violão dos roqueiros. No dia seguinte, o responsável pelo garoto ia até a delegacia e pegava o instrumento de volta, viu, gente? É, daqui a pouquinho a gente continua a história. E o cara, em vez de prender a turma, que era uma garotada sem vergonha, não, prendia o violão. Aí o cara ia lá, o responsável por um dos garotos, e pegava o violão de volta, falava com o delegado e ele devolvia o violão. E os moradores lá com aquele barulho da porra. Isso mesmo, Roberto Carlos, Pensamentos. Então...

Aqui na capital da moda, Santa Cruz, do Capibaribe, Bahia e Agreste de Pernambuco, nós estamos às 8 horas e 47 minutinhos, viu? Quase 48. É, isso mesmo, bom dia pra você que tá ligado com a gente. Você tá ligado aí na Rádio Estação FM 88.9 e o programa é Roberto Carlos e seus convidados. Falta você ligar pra pedir música, porque eu vou começar atendendo agora Carlos Rocha, viu? Eu já tenho pedido aqui de Lani, tenho pedido de Carlos Rocha, tenho de Doc do Lava Jato, tenho de Zé Rodrigues da Rua do Arame. Agora eu entendi a música, Zé Rodrigues, toco daqui a pouquinho, tá certo? Fica ligado, falta você ligar, 081-987-85-5687, 987-85-5687. Diz seu nome, onde você está e pede música do Roberto ou da Joana, né? Você ouviu aí o Roberto Carlos cantando Pensamentos, né? E agora a Joana vai cantar pra Lani lá da Malhadinha. A música Chama, isso mesmo. Mas antes eu quero dizer a você o seguinte. 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E aí vem música. Quem vem cantando pra gente agora é a Joana. Joana cantando pra gente. Joana canta pra Lani lá da Malhadinha, gente. Cadê Lani? Cadê o pessoal que ela tá oferecendo música aqui? Cadê? É isso mesmo, cadê a Lani? Eita, meu telefone agora enganchou tudo aqui. Ô, telefone bom de jogar fora, mas é assim mesmo. Qualquer dia eu compro outro. 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Lani pediu a música Chama. Ela está hoje lá da João Balbino, viu? Ela não está na Malhadinha, não, está na João Balbino, na casa da mãe dela.
ela pediu Chama com Joana e ela oferece para todas as suas amigas: Rosinete, Neide, Neidinha, Valdinete, Maria de Lourdes, e a turma toda, e para todo o pessoal do grupo ouvinte da Jovem Guarda. Essa é a Alana da Malhadinha, que está na João Balbino hoje, viu? E olha só, Chama está no disco da Joana do ano de 1979. Devido ao sucesso do programa de calouros, chamado A Grande Chance, ela assinou contrato com a gravadora RCA Victor, que posteriormente se transformou em BMG. Atualmente já é Sony BMG, que lançaria quase todos os seus discos, viu? Joana canta pra Lani da Malhadinha, que está na João Balbino. Chama!

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2: Ei, meu irmão, aqui na capital da moda, Santa Cruz do Capibaribe, Agreste de Pernambuco. Nós estamos às 8 horas e 55 minutinhos, viu? Um bom dia pra você que tá ligado com a gente. É, você tá ligado aí na Rádio Estação FM 88.9. E o programa é Roberto Carlos e seus convidados, viu? Ano 16. São 16 anos de audiência, viu? Olha só quem tá ligado com a gente. No programa Roberto Carlos e seus convidados. João Pereira e Dona Vera, aquele abraço. Meu amigo Ralf, abraço. Libalbino lá do centro da cidade, abraço. Pessoal da Nova Santa Cruz. Eu vou
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2: Pessoal da Nova Santa Cruz, olha só. É, Biro Oliveira, Nego, Neto Leão, Maria, Tadeu, Dona Assunção, Demi Santana, Ana Santana, Regina Santana, tudo na Nova Santa Cruz ligado com a gente. Geraldo Borges está ali atrás da CELP ligado conosco. Pessoal lá de São Domingos, olha o pessoal de São Domingos ligado com a gente. Dona Ivonete, Leonardo, Maria, Neno, Doca lá do Lava Jato, tudo ligado conosco. Pessoal da Cruz Alta, Cícera, Carlos Rocha, Keina, Jair Rocha, Etinha, tudo ligado com a gente, viu? Pessoal do São Cristóvão, Carlos Chesman, Amanda, Dona Deni, tudo ligado conosco. Ezélia tá lá no Rio Verde, Vanus e Ana Paula estão lá do Dona Lica. Valdinete tá ali junto da rodoviária. Valdinete, cheirão pra tu, Valdinete. Lani, da Malhadinha, tá lá na João Balbino. Do Carmo tá lá no bairro da Moda. Dona Rosa tá na Vila do Amor. Laura tá na Tomé de Souza. Doutor Nanau ligado com a gente. Alô, doutor Nanau. Inácio tá lá no Malaquias Cardoso. Pretinho Lotero, lá do Santa Teresa. Abraço. Zé do Vivenda, Zé, Larissa. A turma toda lá do Vivenda, tudo ligado com a gente, né? Daqui a pouco eu mando mais abraço, porque vem cantando pra gente agora o Rei Roberto Carlos. O Rei Roberto canta pra quem? Pra Carlos Rocha. Olha só, gente, vou começar a atender a pedidos, viu? Liga pra gente, 081-987-85-5687. 987-85-5687. Diz seu nome, você está e pede música do Roberto ou da Joana. Eu atendo agora a Carlos Rocha, lá do Santa Teresa. Alô, Carlos Rocha, bom dia, bom dia, bom dia. Ele está lá no Santa Teresa e pediu música do Roberto. A música Uma Palavra Amiga, do ano de 1970, viu? Ele oferece para toda a família Rocha. Oferece para todo o pessoal do Grupo Ouvintes da Jovem Guarda. Ele oferece. E oferece para todos os alviúbros. Que hoje tem, né? Náutico e Operário, né? Com a volta do Paulo Sérgio. Náutico ganha. Paulo Sérgio na área pra fazer gol, ganha. Que a bola tá chegando no gol, só não tem finalizador, né? Não é isso aí, Carlos? Hoje ele ganha do Operário, lá dentro. Pra ver se sobe mais na tabela, né? Isso mesmo. Náutico e Operário. 2-0, viu, Carlos Rocha? Hoje, 2-0 para o Náutico, viu? Ele oferece a todos os alviúbros, oferece a todo o pessoal do Grupo Ouvintes da Jovem Guarda, oferece pra toda a família Rocha. Isso mesmo, abraço aí, Carlos. Até mais tarde na vitória do Náutico, às 16 horas, Náutico, que é Operário, lá de Mato Grosso. Isso mesmo. Olha só, cadê a história do Roberto? Cadê a história do Roberto? Aí a gente tava falando, né, que a turma fazia rock, mas era rock de rua e não de garagem, daí que incomodava os vizinhos ligavam pra polícia, a polícia lá tomava o violão. No outro dia, o responsável pelo garoto do violão ia lá e pegava o violão de volta, né? Mas à noite eles estavam novamente na turma todinha com o violão no mesmo local perturbando. Foi quando um delegado da Tijuca ficou invocado e decidiu prender os seresteiros ao invés do violão, né? Nós passamos várias noites da delegacia por causa dessa noitada de rock, afirmará no Carlos, revelando que não foram apenas os antigos sambistas e a ser perseguido pela polícia. Nós, primórdios do rock no Brasil, os roqueiros também foram perseguidos pela polícia. Ele disse que era perseguido, os caras iam perturbando na rua. E ele dizia que era perseguido, né? Roberto canta para Carlos Rocha do Santa Teresa. Uma palavra amiga.

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1: Meu irmão, aqui na capital da moda são 9:07, viu? É, na capital da moda, Santa Cruz do Capibaribe. Já que são 9:00, chegou a hora dos aniversariantes do mês, né? Você tá ligado aí na Rádio Estação FM 88.9 e o programa é Roberto Carlos e seus convidados, ano 16, né? Só lembrando a você que hoje é dia 16 de maio, viu? 16 de maio de 2026. É o 20º programa da temporada 2026, mas no geral é o programa de número 825. São 825 sábados aqui com você, viu? É ano 16, viu, gente? Ano 16, desde o dia 5 de dezembro de 2009, que nós estamos no ar aqui todo sábado, né? Isso mesmo. E vem aí o aniversário de antes do mês. Tem música de aniversário aí, Thiago?

aniversariantes do mês, gente. Todos eles são nossos ouvintes, né? E todos eles nasceram no mês de maio. Fala aí, mês de maio, aqui a Rádio Estação já está em clima junino, viu? Já está em clima junino aqui a Rádio Estação, toda ornamentada, bonita, que até eu fiquei bonito no meio da rádio, tudo ornamentado, até eu fiquei bonito. Eu se vejo que eu tô bonito aqui no meio desse negócio todo, viu? Toda ornamentada aqui, ficou legal, viu? Bem legal. Parabéns aí pra todo o pessoal aí da rádio aí, ficou legal mesmo. São João aqui na rádio. E vai ter o São João da rádio, né, também, né? Né? E o ano passado teve, então esse ano tem também. Tá todo ornamentado aqui, todo bonitinho. Fez aniversário dia 6 de maio. 6 de maio. Ela, que é a minha primeira filha, Janaína Lopes. É Janaína Lopes Duarte, é a minha primeira filha, né? Está na Espanha, viu, gente? Já faz quase um ano, é. Está fazendo pós-doutorado na Espanha. Pós-doutorado na Espanha. É, lá em Madrid. Ela está desde agosto do ano passado lá. Só volta em agosto. Sem vir no Brasil. Só volta quando terminar. Janaína, parabéns aí, Janaína. De todos nós fazemos o programa Roberto Carlos e seus convidados. Cheirão pra tu, viu? Também dia 6 fez aniversário ele, nosso ouvinte lá de João Pessoa. Ouvindo a gente pela Rádio Jovem Guarda, né? Antônio da Petrobras. Alô, Antônio. Antônio da Petrobras, viu? Lá de João Pessoa. Parabéns aí, Antônio. De todos nós fazemos o programa Roberto Carlos e seus convidados. Dia 14 fez aniversário ele, que é meu genro lá de Recife, é o Hélio Carvalho. Alô, Hélio. Hélio é meu genro, mora lá em Recife, lá em Boa Viagem, é gerente administrativo da Itamaracá Transporte, casado com minha filha Jaqueline. É, Jaqueline, pai da Sofia, pai do Caio, né? Parabéns aí, Hélio, de todos nós fazemos o programa Roberto Carlos e seus convidados. Também dia 14, aniversário dela, a Vanessa. Alô, Vanessa. Vanessa é filha de Zé Rodrigues, lá da Rua do Arame. Alô, Vanessa. Parabéns aí, Vanessa. De todos nós fazemos o programa Roberto Carlos e seus convidados. Dia 16. 16. Hoje é quanto? É hoje. Hoje é o aniversário dela. É a Josefa. Alô, Josefa. Josefa é lá de São Domingos, viu? Tá fazendo aniversário hoje. Parabéns aí, Josefa. Chamar a gente pra comer bolo, Josefa, mas não é possível. Parabéns, Josefa. Ela é lá de São Domingos. Tá fazendo aniversário hoje. Parabéns de todos nós fazendo o programa Roberto Carlos e seus convidados. Próximo dia 20, quarta-feira, é o aniversário dela. A minha filha mais nova é a Kaline. Ei, Kaline, dia 6 foi o aniversário da mais velha, né? Janaína, que tá na Espanha. E quarta-feira que vem agora é o aniversário da mais nova. É complicado, né? É a Kaline Paz Lopes do Nascimento. Alô, Kaline. Cheirão pra tu, está com resfriado. Pegou a virose. Eu também peguei, todo mundo pegou lá em casa. Alô, Kaline. É, professora do CNA, viu? Professora de inglês, viu? 17 anos. É, vai completar 18 agora. É a Kaline, parabéns, Kaline, de todos nós fazemos o programa Roberto Carlos e seus convidados. Cheirão do teu pai, visto pra tu, visto bem grande. Dia 23, vai fazer aniversário ele, é meu neto lá de Brasília, um dos netos, né? Tiago. É, Tiago. Tiago é meu neto lá de Brasília, viu? É filho da Janaína, que tá na Espanha, e filho do Rodrigo. Vai completar 18 anos já o Tiago. Ei, Tiago, tá ficando velhinho já, viu? É, Tiago, meu neto lá de Brasília, mora lá na Asa Norte de Brasília. Alô, Tiago, parabéns, um cheirão do vovô pra ti, viu? Isso mesmo. Também dia 23, aniversário dele, nosso colega de rádio, Paulo Viana. Alô, Paulo Viana, da Rádio Vale, né? Paulo Viana, parabéns aí, Paulo Viana, de todos nós fazemos o programa Roberto Carlos e seus convidados. Dia 27, aniversário dela,
nosso ouvinte do São Cristóvão, é a dona Deni. Alô, dona Deni, parabéns aí, dona Deni, ela mora lá no São Cristóvão, nosso ouvinte, parabéns de todos nós, fazemos o programa Roberto Carlos e seus convidados. Também dia 27, o aniversário dele, nosso ouvinte lá de São Paulo, da TV Cultura de São Paulo, é o Rodriguinho de Cibafaiate. Alô, Rodriguinho, parabéns aí de todos nós, fazemos o programa Roberto Carlos e seus convidados. Dia 30 é o aniversário dele, nosso ouvinte de Camucim de São Félix, é o Antônio César. Alô, Antônio César. Antônio César é nosso ouvinte lá de Camucim de São Félix. Parabéns aí de todos nós fazendo o programa Roberto Carlos e seus convidados. Também dia 30 é o aniversário dela, é o xodó de vovô, minha neta Sofia. Ei, Sofia, é o xodó de vovô. 18 anos já vai completar a Sofia, viu? Ela mora lá em Boa Viagem, em Recife. É filha do Hélio, que fez aniversário dia 14. E filha de minha filha Jaqueline, que é gestora contábil da Neo Energia, né? Isso mesmo. Parabéns, Sofia. Um cheirão de vovô bem grande pra tu, viu? Isso mesmo. E você, que nasceu no mês de maio, é nosso ouvinte, eu não falei seu nome. Sinta-se abraçado por todos nós fazendo o programa Roberto Carlos e seus convidados, viu? Isso mesmo. E mande seu nome que eu coloco aqui na minha relação. No próximo sábado já tô falando seu nome, viu? Vem aí cantando para todos os aniversariantes. Ela, a convidada da semana, é a Joana. Joana canta a música Momentos para todos os aniversariantes, viu? Olha só. O primeiro LP de Joana gravado foi Nascente, o LP chamado Nascente, que vendeu 80 mil cópias na época. E ele pertence ao primeiro grande êxito popular da carreira. A canção Dez Caminhos, parceria sua com Sara Bittencourt, foi um dos grandes sucessos desse LP. Joana foi uma mulher muito batalhadora e por isso teve muitos reconhecimentos em tudo o que fez, viu? Os discos da Joana tinham uma linha mais comercial no início da carreira, principalmente de canções para trilhas sonoras de telenovelas, atendendo a tendências mercadológicas, e por isso todos receberam muitas críticas negativas. Isso mesmo, ela vem cantando pra gente Momentos, música de 19...

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1: É, meu irmão, aqui na capital da moda, Santa Cruz do Capibaribe, nós estamos às 9 horas e 20 minutinhos, viu? Um bom dia pra você que tá ligado com a gente. É, você tá ligado aí na Rádio Estação FM 88.9. E o programa é Roberto Carlos e seus convidados, ano 16, né? Hoje, dia 16 de maio de 2026, 20º programa da temporada 2026, mas no geral é o programa de número 825, né? São 825 sábados aqui com você, viu? Isso mesmo. Olha só, ouvindo a gente. Neide Neguinho Totó, minha afilhada, lá no Malaquias Cardoso. Bom dia, Neide. Deus te abençoe, Neide. É minha afilhada ela, viu? É, gente fina. Bom dia para o pessoal do Moda Center. Valmir Corrêa, é mido lá do Moda Center. Zé Rodrigues, lá da Rua do Arame. Toca já a tua música, Zé Rodrigues. Professores aí ligado com a gente, olha. Professor Edir José, professor Márcio, professor Caverna, que é Arnaldo Vitorino da Silva, professor Nenê. Professor Giovano, ligado com a gente. Pessoal lá de Cacimbo de Baixo, olha. Seu Inácio, Dona Antônia, Zé de Tuta, Dona Nilda, tudo ligado com a gente lá em Cacimba de Baixo, aquele abraço, viu? Naná e Neide lá em Poço da Lama, criança, Nilda ligado com a gente, pessoal do Chique Chique Bar, Lula e toda a turma, é, Mária lá do São Miguel, Pelé da Prefeitura, aquele abraço, Zé do Seu Hélio Cacimiro, lá na oficina ligado com a gente, é, consertando o carro e o raidinho ligado. Lenilza lá do Santa Filomena, Pirra e Socorro lá da Coab, Silvane Rose lá do Restaurante do Algodão, Valdo Celular, meu amigo Busca Pé lá no centro da cidade, Dida Dinã, aquele abraço, Diná lá do Jaçanã, também ligado com a gente, Seu Justo Pedreiro, é o pai do Bartô, ligado conosco, pessoal da banda Máquina do Tempo lá de Recife, Silvana Batera, Tony, a turma toda ligada com a gente. Edmilson Queiroz está lá em Araras, São Paulo, viu? É em Arara, São Paulo, ligado com a gente, Edmilson Queiroz, abração aí pra ele. Dona Lindaura Quidute, seu Luiz, lá na chácara NQS, lá nas Barreiras, município de Caraúba, viu? Aquele abraço. Aí vem música, quem vem cantando pra gente é o Rei Roberto Carlos. O Rei Roberto canta pra quem? Pra quem? Pra Doca lá do Lava Jato, alô Doca! Doca lá do Lava Jato de São Domingos, ele oferece a música Cama e Mesa, oferece pra toda a turma lá do Lava Jato, lá de São Domingos, viu? Esse é o Doca. Pediu Cama e Mesa que eu vou tocar agora. Cadê a história do Roberto? História do Roberto. Olha só, cadê? A gênese da turma da Tijuca foram os amigos Tim Maia, Erasmo Carlos, que moravam próximo e se viam desde os 4 a 5 anos de idade. Eu conheço Erasmo do tempo em que ele trocava o R pelo L. Ele falava Elasmo, Elasmo, galota para dizer garota, laranja, entrega Tim Maia, que nasceu na Tijuca em 1942, viu? Roberto canta, pra Doca lá do Lava Jato, Cama e Mesa.

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2: Ei, meu irmão, aqui na capital da moda são 8 horas e 26 minutinhos, viu? Um bom dia pra você que tá ligado com a gente. Você tá ligado aí na Rádio Estação FM 88.9 e o programa é Roberto Carlos e seus convidados, viu? O convidado de hoje é a Joana, viu? Daqui a pouquinho eu lhe digo quem é o convidado do Roberto para o próximo sábado, tá certo? Fica ligado, fica ligado. Olha só, vem cantando pra gente aí, você ouviu aí o Roberto Carlos cantando Camimesa pra Doca lá do Lava Jato, né? Ela de São Domingos. E agora vem a Joana cantando pra você Nos Bailes da Vida. Nos Bailes da Vida. Cadê? Essa música tá no disco dela do ano de 1979, viu? Isso. Cadê a história dela? Joana consagrou-se como cantora popular através de interpretações de canções românticas, que são as mais recorrentes da carreira. As canções Recado, de Renato Teixeira, seguida pelo sucesso de Espelho, Brilhante, Momento, que você já ouviu já hoje, Quarto de Hotel, Uma Canção de Amor, as últimas de autoria de Gonzaguinha, de quem gravou muitas canções, especialmente para uma intérprete dos Bailes da Vida, Maior Apelo Popular. Também outra canção de sucesso dela foi Amanhã Talvez, Amor Bandido, ambas da dupla Michael Sullivan e Paulo Massadas. Foram um sucesso de execução e vendagem, viu? É, o maior sucesso de vendagem de Joana foi o disco auto-intitulado de 1986, que vendeu cerca de 600 mil cópias e contou com a participação especial do grupo Roupa Nova. Este álbum levou Joana a turnês mundial pelos países de língua latina, onde alcançou grande sucesso e recebeu inúmeros prêmios. Ela vem cantando pra gente Nos Bailes da Vida.

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2: Meu irmão, aqui na capital da moda, Santa Cruz do Capibari, BH, Agreste de Pernambuco, nós estamos às 9 horas e 36 minutinhos, viu? Um bom dia pra você que tá ligado com a gente. É, você tá ligado aí na Rádio Estação FM 88.9 e o programa é Roberto Carlos e seus convidados, ano 16, viu? Um abraço aí pra você que tá ligado com a gente. Isso mesmo, vem aí cantando pra gente agora. Ele, o Rei Roberto Carlos. O Rei Roberto canta pra Zé Rodrigues lá da Rua do Arame, viu? Alô, Zé Rodrigues, bom dia, bom dia, bom dia, bom dia, bom dia, bom dia. Ele pediu Roberto Carlos e a música O Careta. É, O Careta. Isso mesmo. E cadê a história do Roberto? Erasmo Esteves nasceu no mesmo bairro de Tim Maia, um ano antes, mas quase foi baiano, quase que ele era baiano, viu? Sua mãe, Maria Diva Esteves, tinha acabado de chegar de Salvador, de onde saíra porque ficara grávida de um homem que não quis assumir a criança. Olha só, ela morava em Salvador, engravidou, e o pai não quis assumir a criança. Se soubesse que era Erasmo Carlos, hein? Já pensou? Aí ela, por causa do falatório, já que você sabe cidade como é que é, né? Aí ela veio embora para o Rio de Janeiro já grávida, já para ter menino. Veio-se embora para o Rio de Janeiro para ninguém ficar falando, né? E era grávida de Erasmo Carlos. Isso mesmo. Olha só, Maria Diva veio com a sua mãe e foi morar num quarto alugado na Rua do Matoso, mudando-se mais tarde para outro quarto na casa de seu padrinho, numa vila na rua Professor Gabizo. Professor Gabizo. Isso mesmo. Roberto canta pra Zé Rodrigues lá da Rua do Arame, O Careta.

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1: Ei, meu irmão, aqui na capital da moda, Santa Cruz do Capibaribe, Agreste de Pernambuco, nós estamos às 9 horas e 43 minutinhos, um bom dia pra você que tá ligado com a gente, bom dia aí do Tino Lopes pra você, você que tá ligado conosco na Rádio Estação FM 88.9, o programa é Roberto Carlos e seus convidados, ano 16, né gente, são 16 anos aqui, todo sábado nós aqui, mudou só o horário, né, que agora é de 8 às 10 da manhã, né? É isso? E vem aí cantando pra gente ele, o Rei Roberto Carlos. Aliás, não. Não é o Rei Roberto, não. O Rei cantou agora. O Careta pra Zé Rodrigo lá da Rua do Arame, né? Agora quem vem cantando é convidado da semana. É a Joana. Joana canta O Que Passou, Passou, viu, gente? É o título da música. O Que Passou, Passou é do ano de 1995, do disco dela, viu? Isso mesmo. Olha só. No álbum Primavera e Verões.
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1: No álbum chamado Primaveras e Verões, de 1986, comemorativo aos 10 anos de carreira da Joana, ela gravou canções de compositores habituais daquela fase. E também trouxe uma parceria com Cazuza na música Nunca Sofri por Amor. Ela vem cantando pra gente O Que Passou, Passou.

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1: Ei, meu irmão, aqui na capital da moda, Santa Cruz do Capibaribe, Agreste de Pernambuco, nós estamos às 8 horas e 48 minutinhos. 8h48 na capital da moda. Bom dia pra você que tá ligado com a gente. É, você tá ligado aí na Rádio Estação FM 88.9. E o programa é Roberto Carlos e seus convidados. Isso mesmo. É, todo sábado nós estamos aqui de 8 às 10 da manhã levando música, informação e alegria pra você, viu? Vem aí o Rei Roberto Carlos cantando a música Comandante do Seu Coração. Comandante do Seu Coração, a música é de 1996, viu? A letra é de Roberto e de Erasmo. Isso mesmo. Olha só. Distante da figura paterna, Erasmo teve infância e juventude de filho único de mãe solteira. Como ele mesmo define, para preservar o filho de maiores traumas ou preconceitos, Maria Diva dizia que o pai de Erasmo tinha morrido antes de ele nascer. Ela dizia, né? Dizia que ele tinha morrido, para evitar trauma, né, do Erasmo. Do primeiro disco de Roberto Carlos, gravado pela Columbia, a música Chorei teve o acompanhamento de Astor e sua orquestra e o patrocínio da ZPM Record e da Gold Record. Roberto vem cantando pra gente Comandante do Seu Coração.

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2: Ei, meu irmão, aqui na capital da moda, Santa Cruz do Capibaribe, Agreste de Pernambuco, nós estamos às 9 horas e 55 minutinhos, viu? Um bom dia pra você que tá ligado com a gente, você tá ligado aí na Rádio Estação FM, né? 88.9. E o programa é Roberto Carlos e seus convidados, viu? O convidado de hoje é a Joana. Mas você ouviu aí o Roberto Carlos cantando Comandante do Seu Coração, né? Comandante do Seu Coração, música do ano de 1996, né? E vem aí a Joana encerrando o nosso programa com a Joana, viu? Muda aí a música, por favor. Bota recado. Recado é a outra. Joana vem cantando a música Recado. Recado pra encerrar o nosso programa, né? Mas vamos encerrar a história dela também, viu? A história dela. Olha só. Na década de 1990, Joana deixou o repertório comercial temporariamente de lado e se dedicou a ambiciosos projetos especiais, lançando os discos Joana Canta Lupecínio, de 1994, um tributo ao compositor Lupecínio Rodrigues, que vendeu 400 mil cópias. E o outro do projeto foi Joana em Samba Canção, de 1997, que trouxe diversas canções consagradas do gênero, viu? Joana também recebeu centenas de prêmios e troféus e foi considerada na América Latina a melhor cantora do mercado latino, com o prêmio Ibero-América dos anos 90. Já em Portugal, ela e a cantora portuguesa de fados, chamada Amália Rodrigues, ganharam prêmios similares, chamado o Caravela de Prata. Caravela de Prata, ela e a cantora portuguesa Amália Rodrigues. Ela vem cantando pra gente, encerrando o nosso programa, Recado.

A apresentação de hoje foi eu, Tino Lopes, T-I-N-O, Tino Lopes. Espero ter agradado a todos, né? Na técnica eu tive aqui ele, o Thiago Manuel, quero lembrar a todos que amanhã às 12 horas eu vou estar lá na Polo com mais um programa Anos Dourados, viu? Falando de Jovem Guarda, né?

Esse gente é o Tim Maia, convidado do Roberto para o próximo sábado. Você que gosta do Tim Maia, fica ligado que no próximo sábado ele vai estar aqui, certo? Vai estar aqui com o Roberto Carlos. E a gente vai contar toda a história do Roberto, que o rádio não conta, a televisão não conta. E contar toda a história do convidado também, certo? Fica ligado, porque saudade a gente mata, né? Tem outra aí, Tim Maia?

Eu pensava que era Emílio Santiago, mas não é não, é Tim Maia mesmo, Saigon, viu gente? É, Tim Maia cantando Saigon aí. Tim Maia convidado do próximo sábado, viu? Saudade, a gente mata. Lembrança, a gente guarda. Tristeza, a gente supera. Mas pessoas como você, a gente nunca esquece, né? Bye bye Brasil, e até sábado, se Deus quiser!

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1: Rádio Estação 10:03.
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0: Coisa linda.
1: Sinais de fogo. Ludmilla e Pericão.
2: Graças a Deus.

0: 11:02.
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1: Tu é diferente.
0: Tu entrou na vibe do Kadesh.
1: Tu é doido, a vibe do Kadesh tem que respeitar. 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
1: Seu corpo pede mais o teu prazer. 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
1: Rádio Estação, 12:03.
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1: Estação FM, meio-dia e 14.
2: Essa aqui eu sinto um trem diferente, viu, gente? Puxa daí!

0: E quem gostou faz barulho aí.
1: Música boa. Obrigado, Juarez. Prazer estar aqui.
0: Eu que agradeço, meu irmão.
1: Muito sucesso no
0: é
1: seu DVD,
0: honra ter
1: meu
0: você
1: amigo.
0: Comigo, cara.
1: Você é diferente do mercado. Tamo
0: você
1: junto.
0: É diferenciado também, cara. Muito obrigado, viu? Pela sua presença. Tamo junto.
1: Satisfação.
0: E misturado.
1: Muito sucesso.
0: Valeu, meu brother. Tamo junto.
1: Tamo junto.

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1: Rádio Estação, 12:39.

0: história essa aqui, eu tenho certeza. Tem muita gente que viveu isso aqui, né?
1: Essa aqui todo mundo
0: já tá. A primaiada veio, né? Ó. Obrigado, gente.

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0: mistura de dois. Quero ouvir geral cantar, hein? Assim.
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1: Mais uma da terapia. 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

0: doidão risca, estouraram.
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2: Bruno Marrone, Diego Vitor Hugo.

0: Que Deus te abençoe, Ana. Obrigado por esse momento. Muitas bênçãos na tua vida, livramento. Belo Horizonte, Brasil, Minas Gerais, faz barulho, Ana Castela.
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3: Rádio Estação 2:02.
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0: Safadão!
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0: Israel e Rodolfo, falando de amor.

0: Senhor.
1: Sim, quanta honra.
2: Deus abençoe sempre o seu trabalho, viu? Seu projeto.
3: Obrigado demais, cara.
0: Gente, por favor, façam muito barulho. Muito barulho. Henrique e Juliano na parada.

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1: Rádio Estação 2:45.

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1: Estação FM 3 e 2.
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0: só as melhores músicas aqui na Rádio Estação, com Justin Timberlake.
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0: É isso, pessoal. Começa a partir de agora. O Sabadão tá show. Música boa, você vai ficar escutando aqui juntinho comigo, só coisa de qualidade. Vem junto, você aí que tá em casa fazendo aquele serão pegado, pra você que tá fazendo faxina ou está pelas estradas da vida, seja muito bem-vindo e muito obrigada pela carona. Vem com tudo que a gente vai curtir com as melhores músicas. E você aí de casa não pode perder, porque hoje tá carregada de playlist bacana pra você. Aqui comigo, sua colega Cauane Alves. Vamos juntos curtir com as melhores. E sabe quem é que tá chegando por aí? Gustavo Lima. É, Gustavo Lima e Wesley Sabatão com a melhor. Com essa música icônica. Oi, vida! Vamos com tudo? Aqui na Rádio Estação, já vai sintonizando pela 88.9. Uhul! Vem comigo!

0: 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Volto já já com mais músicas pra você.
1: É gostoso, pode fazer um barulho pra nós aí.
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1: Rádio Estação, 3:57.
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1: Fala, minha gente, estamos de volta na melhor, né? Sempre com essa incrível
6: Rádio Estação, e vamos com tudo!
1: Sabadão tá show por aqui pela Rádio Estação e você aí de casa não pode ficar de fora. Olha, a playlist tá com muita música boa. No bloquinho anterior, escutamos Gustavo Lima, Wesley Safadão, também escutamos Brasas do Forró. Eita, só pegada gostosa também. Olha a época que a gente tá chegando, gente. São João pede música de qualidade. Raiz sai rodada. Olha, um forrozinho daqueles pra dançar sozinho, com a vassoura ou no com o casal. Olha aí que maravilha. E você aí de casa, já vem, participa. Nosso WhatsApp já está liberado. Já vem comigo pelo 819-8785-5687. Vem comigo, manda em mensagem de texto ou em mensagem de voz. E vamos com tudo colocar essa tarde pra pegar fogo com muita música boa. E olha só quem tá por aqui. Não perde um só sequer programa daqui do Sabadão Tá Show. Olha só quem tá por aqui, rapaz. Boa tarde, meu amigo. Tudo bom com você?
7: Boa tarde, Carol. Danadinha, aqui é Doca, aqui de São Miguel, com João Mineiro e Marciano. Se eu não puder te esquecer, para oferecer a minha irmã Nissa, a meu irmão Júnior, ao Moura Rosiel e esta mondeça aqui do Lava Jato, Niscau. Bota furando aí, menina.
1: Pode deixar que a gente coloca furando aqui. Muito obrigada, Doca, você e essa galerinha toda que tá por aí pelo Lava Jato. Essa mundo ensaiada que nem diz tu. Olha, chama todo mundo porque as músicas vão tac-tac, viu? Olha, só música de qualidade. Vem como Doca. Participa, não fica de fora não, que a gente vai escolher as melhores pra tocar. E inclusive é dele, né, pessoal? Bora com tudo. Se eu não puder te esquecer. Eita, essa música toca na alma. Vamos com tudo, só com música de qualidade. Vem aqui, você, eu, todo mundo, aqui juntinho com a Rádio Estação.

Eita, minha gente, só música de qualidade você escuta aqui, né? Na Rádio Estação. Seja muito bem-vindo, seja muito bem-vinda. Espero que vocês aproveitem bastante a tarde de hoje. Olha só a hora passando, 4h27 da tarde aqui na sua Rádio Estação. Sintoniza você aí também, que escutou na casa de alguém passando rádio 88.9. Além do nosso querido rádio, também estamos pelos nossos aplicativos, além dos nossos aplicativos de rádio, como a RádioNet, também estamos pela Rádio Estação e também pelo site radioestação88.com. Você acessa o primeiro link que aparecer, você dá um play e vem comigo aumentando o volume e escutando só as melhores. Gente, olha a pegada de hoje, tá que tá, viu? Olha, só música de sucesso, só coisa de qualidade, ó. Um, dois pra lá, dois pra cá. Quero você de janeiro a janeiro. Olha só, música boa. Não fica de fora, você aí de casa também pode participar. Muito simples, olha só. Você precisa estar acessando o seu WhatsApp e colocando o seguinte contato: 819-8785-5687. Vem comigo, vamos curtir muito aqui com o Sabadão Tá Show, que tá só com música de qualidade, e a gente faz questão de colocar a sua música favorita. Olha só! Só aqui pela Rádio Estação, e é muito simples, depois que você salvar o seu contato aqui da Rádio Estação, salvar o contato da Rádio Estação, você vai lá, manda em mensagem de texto, mensagem de voz, dedica, gente, dedica música pro seu familiar, pro seu amigo, para o seu querido, sua querida, pros seus filhos, para todo mundo. Coloca os banquinhos na frente de casa ou afasta o sofá, porque hoje só vai ser música de qualidade. E em falar de música de qualidade, olha só essa daqui que tá chegando agora. Deixa eu ver se você conhece só pelo comecinho. Como é que você foi embora? Eita! Só música de qualidade aqui na Rádio Estação, com calcinha preta, cobertor. Vamos com

0: Essa é minha maior.
1: É boiadeira.
2: É boiadeira.
1: Ana Castela!
0: Ana Devedor!
1: Não, a princesa, gente.

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Só música de qualidade aqui pra você.

Muito bem, pessoal, e acabamos de escutar essa linda canção juntinho com Zezo para terminar essa tarde de hoje. Zezo Potiguar juntinho com Priscila Senna com essa música maravilhosa. É Culpa do Amor, olha que linda. Eu vou ficando por aqui, mas fiquem tranquilos que vocês vão apreciar um ótimo especial de sábado lá pra mais tarde, viu? Continua aqui na Rádio Estação que tem muita música rolando por aqui. Vou ficando por aqui. Um beijão a todos. Que Papai do Céu abençoe todo mundo. Que volte com uma semana repleta de bênção, de paz pra todo mundo. É isso, pessoal. Fui!

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1: Rádio Estação, pessoal, 5 horas.
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Oxente, cadê todo mundo? Festa da porra!

0: C'est mon image.
1: Obrigado.